0: Cali com Sérgio Brito, fechando sequência Honra. Tivemos ainda Hugo e Guilherme, Foi Mal, Deus, ao vivo. Luciana Mello, Tá no Ar. Olha o nosso Acorda Aí aí, ó, Tá no Ar. Não sai daí não que a gente volta rapidinho.
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0: Banhos de sol são indispensáveis para a saúde dos animais que vivem em apartamentos. Mas existe um detalhe fundamental. Os raios solares que ultrapassam através do vidro fechado da janela perdem a capacidade de sintetizar a vitamina D na pele do bicho, retendo apenas o calor. Para que o animal absorva as vitaminas necessárias para a saúde óssea, certifique-se de que a luz solar atinja-o de forma direta, com a janela aberta e toda a proteção no lugar.
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0: João Neto e Frederico com Jorge Mateus, Clichê fechando a nossa sequência, ainda Kenline com Oxe, tivemos Max Luan, o Rapa e muito mais aqui na nossa sequência. Já já eu volto, rapidinho tem mais Acorda Aí pra você, hein?
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0: Obrigado.
1: Pichote, fechando a nossa sequência, apenas mais uma de amor. Tivemos ainda Diogo Melling, mil versões. Olha, na sequência, Zé Neto e Cristiano com Luan Santana.

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0: Muito boa noite, seja muito bem-vindo ao nosso tradicional ponto de encontro sonoro nesta quarta-feira, 23 de setembro. Eu sou Kleber Salles e o Love Time está no ar para garantir aquela trilha sonora espetacular para você, né? Perfeita e sofisticada para o seu descanso. Relaxe, respire fundo e acompanhe a nossa programação musical.
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0: Expose, I'll Never Get Over You Getting Over Me.

Fechamos esta sequência de clássicos com a intensidade dramática de Madonna em Live to Tell, uma balada muito sofisticada que expôs uma faceta mais madura, intimista e surpreendente da estrela pop.

0: A gente volta daqui a pouco no Love Time.
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0: 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A jornada musical segue esbanjando charme com George Michael na romântica Feather Figuring.

0: Quarta-feira, 23 de setembro. A pausa confortante e necessária no meio da sua semana acontece aqui, no Love Time.
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0: Toni Braxton, Breathe Again.

Encerramos o momento musical com a super balada de arena Faithfully, da banda Journey. Uma música poderosa que combina os acordes marcantes da guitarra com uma verdadeira declaração de lealdade.

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4: 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O seu merecido repouso é embalado pela entrega vocal visceral de Mary Mackey em Show Me Heaven.

0: que arrepia corações desde a década de 70.
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0: Love. Seguimos rumo ao encerramento com a poesia lírica e refinada de Sting, cantando

Finalizamos a nossa quarta-feira muito bem acompanhados de Lulu Santos com a animada e romântica O Último Romântico. Eu sou Kleber Salles, agradecendo a sua grande audiência, sua audiência qualificada e sempre querida. Tenha uma noite de sossego absoluto e até

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2: Um novo programa está no ar. Começa agora o nosso Ponto de Encontro. Eu sou o Jonatas Gonçalves.
3: E eu também tô aqui para ser a sua companhia durante as próximas 3 horas. Nós vamos juntos, né, Jonathan? Sou Lilian Flores e começamos agora a primeira sequência musical.
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0: Gente, essa canção é linda demais.
1: Pois é, mas ainda não acabou não. Tem muito mais já já após o intervalo.
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1: Então vamos agora para mais uma sequência de 20 minutos preparada especialmente para você.
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0: Essa foi mais uma incrível sequência pra você.
1: Foram mais de 25 minutos sem intervalo em nossa programação.
0: Precisaremos agora dar uma pequena pausa, porém é bem rápido, viu? Como sempre, a gente já tá de volta. Segura aí.
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0: Bom que já estamos de volta por aqui. O Ponto de Encontro continua com a melhor música romântica nacional e internacional.
1: Vamos nessa então conferir mais 25 minutos de grandes sucessos e fortes emoções.
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0: Nossa, já passaram 25 minutos, gente.
1: É verdade, aqui em nossa sintonia, a ansiedade vai embora, né? A ideia é relaxar e aproveitar as horas com boas músicas.
0: Então fica aí, hein? E aguarde, porque nós voltamos já já.
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0: encontro de volta e estamos prontos para trazer muito mais.
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0: Então vamos agora para mais uma sequência de 20 minutos preparada especialmente para você.
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0: Essa canção é fantástica, linda demais. Assim como todas da nossa programação, que traz esse clima assim, ó, sensacional.
1: E pra continuar surpreendendo, mais uma sequência está preparada pra rolar aqui na nossa sintonia. Porém, é após o intervalo, tá? Segura aí.
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0: feita com todo carinho possível.
1: Todo trabalho de produção é feito com todo carinho pra você, claro, né? Então continue com a gente e confira agora mais uma bela sequência musical e sem intervalos.
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0: clima bom, né? A programação musical do nosso ponto de encontro tá de arrasar.
1: Com certeza, viu? E é nesse clima que queremos levar uma boa programação pra você que está nos ouvindo.
0: É um rápido intervalo e nós voltamos já.
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0: De encontro de volta e estamos prontos para trazer muito mais.
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0: Então vamos agora para mais uma sequência de 20 minutos preparada especialmente para você.
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0: Ponto final na edição de hoje do nosso Ponto de Encontro. Foi bom demais essas últimas horas, mas passou tão rápido, né? Ah, eu também achei. Eu sou o Jonatas Gonçalves e estarei de volta aqui amanhã.
1: E eu sou Lilian Flores e também pretendo estar aqui para te fazer companhia. Aproveite a nossa programação, hein? Beijos!
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4: Olá, bem-vindos. Hoje é quinta-feira, 24 de setembro. No ar, mais uma edição comigo, Diego Elias. Vamos às manchetes. Exportações do Nordeste somam 3 bilhões de dólares em agosto, maior valor do ano. Projeto Caju beneficia mais de 100 produtores e distribui 10 mil mudas no semiárido cearense. Feijão, preços seguem firmes. Feijão preto registra maiores altas. Importações chinesas de soja dos Estados Unidos caem 12% em agosto. Você confere todas estas informações ao longo do programa. No ar para você, Painel Sertanejo.

As exportações do Nordeste registraram o maior valor do ano em agosto, somando 3 bilhões de dólares. Com importações de 2,87 bilhões de dólares, a região obteve um superávit de 141,9 milhões de dólares, revertendo o déficit de 500 milhões de dólares de agosto de 2025. Segundo a Sudene, este foi o terceiro mês positivo de 2026, mesmo sendo o primeiro período completo sob as novas medidas tarifárias dos Estados Unidos. A China liderou as compras com 797,6 milhões de dólares, seguida pelos Estados Unidos com 432 milhões e a Espanha com 283,7 milhões. A Espanha teve o maior avanço, impulsionada pela soja, que saltou 85,7%, atingindo 118,3 milhões de dólares. E os produtos do reino vegetal lideraram as exportações, totalizando cerca de 1 bilhão de dólares, com destaque para a Bahia, que respondeu por 500 milhões de dólares.

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No semiárido cearense, o projeto Caju está transformando a realidade de 107 agricultores em 15 comunidades por meio da distribuição de 10 mil mudas. A cultura foi escolhida por sua alta resistência ao clima quente e à escassez hídrica. A iniciativa é conduzida pela organização Amigos do Bem, com apoio da AGCO Agriculture Foundation, que investiu mais de 100 mil reais na produção das mudas e capacitação. Entre os beneficiados com apoio direto da fundação, 64% são novos produtores. Além do repasse, 70 agricultores receberam treinamento sobre preparo do solo e manejo em dias de campo. O projeto agora avança para a fase de acompanhamento técnico nas propriedades e para a realização de novos treinamentos de pré e pós-colheita, garantindo a geração de renda sustentável para as famílias da região.

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As importações chinesas de soja dos Estados Unidos caíram 12% em agosto, em relação ao mesmo mês do ano anterior. A China adquiriu 200.477 toneladas de soja norte-americana, contra 227.205 toneladas em agosto de 2025, segundo dados da alfândega divulgados no último domingo, dia 20. O recuo ocorre porque a maior parte das 12 milhões de toneladas compradas dos Estados Unidos no fim do ano passado já chegou aos portos. Em contrapartida, as importações do produto brasileiro aumentaram 1%, passando de 10,48 milhões para 10,61 milhões de toneladas. No total, a China importou 12,14 milhões de toneladas de soja em agosto. No acumulado de janeiro a agosto, as compras dos Estados Unidos despencaram 34%, somando 10,66 milhões de toneladas, enquanto os embarques do Brasil cresceram 5%, totalizando 55,14 milhões de toneladas. Na semana encerrada em 18 de setembro, as cotações do CPEA Esalq registraram: arroz a R$ 81,92, alta de 2,67%. Boi gordo a R$ 352,90, alta de 0,97%. Açúcar a R$ 120,05, alta de 0,73%. E bezerro a R$ 3.270,23, alta de 0,48%. Enquanto o algodão caiu para R$ 4,27 por libra peso, queda de 2,39%. O milho para 60

0: de 3,15% em relação a 11 de setembro. Analisando as tendências, o arroz e o açúcar mantêm os seus impressionantes e prolongados ralis de alta, com o grão rompendo a barreira dos R$ 80. O boi gordo e o bezerro engatam nova semana de discretas valorizações, demonstrando resiliência e tentando uma lenta recuperação estrutural após a longa lateralização. Por outro lado, o milho e o algodão aprofundam as correções técnicas iniciadas na semana anterior, devolvendo parte de seus ganhos recentes. O grande destaque negativo segue sendo o café arábica, que amarga a terceira semana consecutiva de forte desvalorização, consolidando um pesado cenário de realização de lucros que continua derretendo as expressivas cotações alcançadas no primeiro semestre. E esta foi mais uma edição do nosso Painel Sertanejo nesta quinta, dia 24. Eu sou o Diego Elias. Voltaremos amanhã por aqui com mais informações para você. Um grande abraço.
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0: eu tô na área. Por aqui, seu mano Alex Gouveia tá chegando pra ficar juntinho contigo, trazendo muita música de qualidade, muita coisa boa, né? A gente vai ficar juntinho, curtindo por aqui nessa manhã gostosa. Muito bom dia pra você, tá bom? Hoje você confere aqui comigo as nossas participações especiais também no Acorda Aí. Olha só, tem Diego Elias trazendo o Minuto da Tecnologia pra você. Novidades sobre tecnologia além dos nossos quadros, né? E ainda tem ele agora, vamos chamar ele? Gabriel Soares, bom dia, seja bem-vindo!
1: Bom dia!
2: Bom dia, Alex! Bom dia a todos ligados aqui nesta manhã de quinta-feira, 24 de setembro. Eu sou Gabriel Soares, direto aqui da redação, para trazer as comemorações de hoje. Quinta-feira é dia do mototaxista. Aquele abraço mais do que merecido para os profissionais que cruzam as cidades com agilidade, levando passageiros e encomendas com segurança, responsabilidade e muita dedicação debaixo de sol e chuva.

0: Agora vamos às cidades aniversariantes desta quinta-feira, dia 24 de setembro. No Ceará, temos Coreaú. Em Goiás, temos Cachoeira Alta e Córrego do Ouro. No Maranhão, está aniversariando as cidades de Catanhede, São Domingos do Maranhão e São José de Ribamar. Em Minas Gerais, tem Ferros e Mar de Espanha. Na Paraíba, tem Água Branca, São José de Piranhas e Soledade. No Piauí, tem a cidade de Barras. No Rio Grande do Sul, Tramandaí. E em São Paulo, Santa Mercedes e Urupês. Parabéns a todos os moradores destas cidades comemorando mais um ano de fundação, hein? E parabéns a você, nosso ouvinte querido, comemorando o seu aniversário hoje. Ah, receba o nosso abraço. Parabéns! Feliz aniversário! Agora é contigo mesmo, Alex. Boa programação, capricha aí. Um grande abraço e até amanhã em mais uma oportunidade aqui sempre com comemorações. Valeu!
1: Vem com a gente, bom dia!
2: Top demais, hein, Gabriel? Valeu, obrigado pelas informações. Agora tem Tovlo DNH, abrindo a nossa primeira sequência pra você.

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2: Vitinho com o MC Dom Juan a noite toda. Tivemos ainda Luan Santana. E aí, na sequência, Manu e Léo Foguete, Eu Vou Te Deixar Ir. Aqui na nossa primeira sequência, top demais, né? O Acorda Aí volta já já com muito mais pra você. Não sai daí, não.
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1: Chega pra cá, Diego Elias, tá começando o nosso quadro Minuto da Tecnologia. Ele que sabe tudo sobre tecnologia.
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3: Bom dia, Alex, e a todos ligados aqui nesta manhã de quinta-feira, 24 de setembro. Vamos à informação. A empresa Meta iniciou a implementação de testes com o sistema de notas da comunidade em 16 países latino-americanos de língua espanhola, adotando o modelo colaborativo como parte de sua estratégia para substituir a verificação de fatos realizada por agências profissionais de terceiros na região. Inspirado na dinâmica utilizada pela rede social X, o mecanismo permite que colaboradores cadastrados adicionem contextos, avisos e esclarecimentos úteis a postagens consideradas potencialmente enganosas ou confusas. Para que uma nota seja exibida publicamente, a plataforma exige que haja um consenso cruzado entre participantes com históricos diversos de avaliação, garantindo que o conteúdo seja considerado útil por diferentes perspectivas antes de sua publicação. A companhia ressalta que o objetivo é ampliar a diversidade de informações sem atuar como árbitra direta da verdade. Embora o Brasil ainda permaneça fora desta primeira fase de testes práticos nos aplicativos do grupo. Tá aí, Alex, a informação desta quinta-feira. Eu volto com você. Um abraço, boa programação.
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1: Minuto da Tecnologia com ele, Diego Elias, aqui no nosso Acorda Aí. Muito bom dia, Diego. Obrigado pela sua participação. Abrindo mais uma sequência, vamos de música.

0: Jeito Moleque com Cleiton e Romário, deu defeito, fechando a sequência, tivemos ainda Thiago York com Ludmilla Zangadinha, Gustavo Mioto na sequência, Apocalipse ao vivo pra você aqui no nosso Acorda Aí, que volta já já com muito mais.
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2: Bom dia!
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0: Fica ligado.
1: O Rapa Auto Reverse, fechando a sequência aqui no nosso Acorda Aí Pra Você. Tivemos também Seres e Lemon Drops, Ressaca de Amor, Matheus e Cristiano com Bruno e Marrone, Guarda-Chuva ao vivo pra você. Aqui no Acorda Aí, que volta já já.
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0: Hugo Henrique, caráter ao vivo, fechando a sequência. Tivemos ainda Amanda Coronha com Atitude 67, pode parar. João Santo, aqui no nosso Acorda Aí pra você. E aí, tá gostando? Então não sai daí não, que já já tem mais Acorda Aí pra você, tá bom? Fica aí, já já a gente volta.
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0: São 7:37. Um bom dia para você, querido ouvinte da Rádio Anúncio FM 87,9. Está começando mais um programa Manhã MPB.
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0: Hoje, quinta-feira, 24 de setembro de 2026. Eu, Andréia Todoro, vou com vocês até às 8:55, aqui na locução, na sonoplastia e também no nosso telefone. E o nosso WhatsApp é o 993-598762.
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0: E vamos dar início à nossa programação de hoje com a oração da manhã. Senhor, no silêncio deste dia que amanhece, venho pedir-te a paz, a sabedoria, a força. Quero olhar os olhos hoje. Quero olhar hoje o mundo com os olhos cheios de amor, ser paciente, compreensivo, manso e prudente. Ver além das aparências teus filhos como tu mesmo os vê. E assim não ver senão o bem em cada um. Fecha meus ouvidos a toda calúnia. Guarda minha língua de toda maldade. Que só de bênção se encha meu espírito. Que eu seja tão bondoso e alegre. Que todos quantos se achegarem a mim sintam a tua presença. Reveste-me, Senhor, de tua beleza. Que no decurso desse dia eu te revele a todos. Amém.

E vamos dar início à nossa programação de hoje com o Ivan Lins. Lembra de mim, Djavan, Flor de Lis e Cidade Negra, Girassol.

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1: São 7h53 e vocês ouviram aí o convite do Padre Reginaldo Manzotti. E também aqui ele faz a oração da manhã às 8h10 e a oração da tarde às 12h35. Esse horário aqui foi mudado por causa do horário político. E aos domingos, às 19h, a Santa Missa com o nosso querido Padre Reginaldo Manzotti. Que você sinta-se, né, convidado a rezar conosco. E vamos dar continuidade aqui à nossa programação com Ivete Sangalo, Tempo de Alegria. E na sequência, Ira, Envelheço na Cidade. Essa música eu vou oferecer com muito carinho para o seu Carlos e a dona Ivone, que estão na minha sintonia lá na Vila Brasil.

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10: São 8h04. Queridos ouvintes, aqui em nossos estúdios, no nosso Blindex, que dá acesso à rua Henrique Cabral de Vasconcelos, tem aqui no parapeito da nossa janela praticamente a mãe e um filhote de canarinho. Olha só que coisa mais linda. Ah, ele pedindo comida para a mamãe e a mamãe vindo tratar dele aqui na boca. Olha só que coisa mais linda, que perfeição de Deus, que privilégio, Mara. Maravilhoso. Que grande bênção. Como é que é a natureza, né, queridos ouvintes? Até a própria mamãe vem tratar do seu filhinho canarinho aqui em nossos estúdios, aqui no parapeito da nossa janela. Muito bonito. E vamos dar aqui sequência à nossa programação de hoje com Maurício Manieri, Primavera. Nós entramos na primavera na terça-feira à noite. É uma das estações mais bonitas do ano. As flores florescem com aquele perfume maravilhoso. Na sequência, José Augusto, Evidências. Essa música eu vou mandar com muito carinho para o meu amigo Cláudio. Ele que se encontra na minha sintonia. Bom trabalho para você, Cláudio. Com muito carinho aí vai para você. Também aí vai para minha amiga Ana Maria. Ela que está mandando aí um abraço para todos os nossos queridos ouvintes. Aninha, também vai aí para você com muito carinho. Na sequência, Emílio Santiago Ronda e Ana Carolina, Encostar na Tua.

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1: 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No peito aberto. Bom dia, queridos filhos e filhas. Quinta-feira, vamos rezar, pedir a libertação do alcoolismo. Ainda é tempo de levar as suas intenções na missa de hoje. Quinta-feira, Jesus Eucarístico. Acesse www.padrereginaldomanzotti.com.br, de qualquer parte do Brasil ou fora dele. Missas serão celebradas na sua intenção. Em nome do Pai, do Filho e do Espírito Santo. Amém. Misericordioso Jesus, que tiveste compaixão de todos aqueles que eram apresentados e colocados para serem curados e libertados de espíritos impuros. Nesta manhã, eu me coloco em oração e clamo a vossa misericórdia. Restaurai a vida daqueles que estão aprisionados pelo vício do alcoolismo. Diga o nome. Nosso Senhor Jesus Cristo, que vieste para libertar os cativos, libertai estas pessoas, cujos nomes lembramos, que se encontram no vício, sejam eles quais forem, mas de modo especial, o do alcoolismo. Senhor, Deus de misericórdia, tire os traumas, os registros negativos. Onde essa doença entrou na vida da pessoa, quer seja por herança genética, quer tenha sido por má formação. Ó Jesus, amado Jesus, pedimos para que entre na história destas pessoas, desde o momento da concepção até hoje. O teu poder é imenso. Regenere, liberte, santifica-os no teu amor. Senhor, rezamos também pelos familiares que tanto padecem, que tenham discernimento, que tenham paciência e que saibam lidar com este problema. Senhor, dai-lhes o Espírito Santo de tal forma que tais pessoas e familiares se sintam motivados e fortalecidos, sempre com a certeza de que são capazes de vencer o vício do álcool. Senhor, que sejam regenerados nos seus fracassos e que a vossa graça os fortaleça na vontade. Não permita, Senhor, que estes teus filhos e filhas sejam derrotados e humilhados pelo vício do álcool, mas que sejam recolocados na vida. Pedimos, Senhor, a libertação dos traumas dos familiares por uma história marcada de profunda dor. Pai nosso, que estais no céu, santificado seja o vosso nome. Venha a nós o vosso reino, seja feita a vossa vontade, assim na terra como no céu. O pão nosso de cada dia nos dai hoje. Perdoai-nos as nossas ofensas, assim como nós perdoamos a quem nos tem ofendido. E não nos deixeis cair em tentação, mas livrai-nos do mal. Amém. O Senhor esteja convosco. Ele está no meio de nós. Que a bênção de Deus fortaleça as famílias e as pessoas na libertação dos vícios. Abençoai a água que será tomada e as fotos de família. Em nome do Pai, do Filho e do Espírito Santo. Amém. Jesus, libertai do alcoolismo. Um bom dia a todos.

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horas e 34 minutos e agora eu vou tocar Joana e Roupa Nova, Um Sonho a Dois, Flávio Venturini, Clube da Esquina e Joana, Estou Fazendo Falta. Essa música da Joana eu vou oferecer com muito, mas muito carinho mesmo, em nome da nossa querida amiga Ana Maria, ela que está mandando um abraço para nossos queridos ouvintes. Também aí eu vou mandar com muito carinho para você, Neucídia, que ontem me ofereceu uma música no programa da nossa querida amiga Ana Maria. Muito obrigada, Neucídia, por você não se esquecer de mim, viu, minha querida? Muito obrigada mesmo. E vai para todos os nossos ouvintes que também se encontram sintonizados no nosso site www.radioanuncio.webnode.com.br, para você que se encontra sintonizado aí na nossa Rádio Anúncio. Às vezes tem vergonha de ligar ou mandar um WhatsApp, mas eu agradeço a você por estar na minha companhia.

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1: A saúde do seu pé dita a saúde de todo o seu corpo. Se você passa muito tempo de tênis, tente caminhar descalço em casa sempre que possível. Caminhar sem calçados em superfícies limpas e seguras permite que os músculos da sola do pé, que ficam atrofiados dentro de um sapato com amortecedores, sejam ativados naturalmente. Isso melhora a sua propriocepção, o que é a capacidade do cérebro de sentir onde cada parte do corpo está, reduzindo os riscos de tropeços e entorses.
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2: São 8:50 e nós estamos chegando ao final de mais um programa Manhã MPB desta quinta-feira, 24 de setembro de 2026. Ai, queridos ouvintes, eu acabo rindo de mim mesmo, porque é o seguinte, eu preciso de óculos para perto, mas para longe eu não preciso. Então, às vezes, eu tô longe, eu tenho que pegar, tirar o óculos para poder ler. É complicado, viu? É muito complicado. Mas, ao mesmo tempo, é engraçado. Mas é muito bom, graças a Deus. Eu vou encerrar a nossa programação de hoje com duas músicas. Tigres de Bengala, Agora ou Jamais. E, na sequência, Toquinho Aquarela. Que música linda, linda, linda. Toquinho Aquarela vai com muito carinho para a nossa amiga Neucídia. Ela que oferece para mim e toda a minha família. Muito obrigada, querida. Vai para você, Ana Maria, e toda a sua família. A dona Sônia Leiteira. A dona Leonor Tomazini. Sua amiga Juscelia. Juscelia, vai para você também aí com muito carinho. Para a Rosana, que é a companheira aí da dona Sônia. Para todos da sua família. E para todas as suas amigas. E também o Toquinho Aquarela eu vou oferecer com muito carinho para o meu amigo Cláudio, minha amiga Ana Maria, o seu Carlos e a dona Ivone. Também vai para você que ficou na minha sintonia. Só tenho que agradecer por você ter ficado, né, me ouvindo aí as músicas popular brasileira. Então eu desejo a todos vocês uma ótima quinta-feira de bênçãos. Curtam bem esse dia, aproveitem bem esse dia, porque ele é único. Ele é único mesmo, né? Porque amanhã não se sabe, nem daqui a pouco não se sabe. Eu desejo a todos vocês um bom dia abençoado com as bênçãos do Divino Pai Eterno. E até a semana que vem, se Deus assim nos permitir. Amanhã não vou poder estar aqui com a minha amiga Ana Maria. Já expliquei para ela aqui no áudio no nosso particular motivo, tá bom? Mas tenho todos uma ótima quinta-feira. E também um ótimo bom dia a todos. Fiquem todos com Deus e com as bênçãos do Divino Pai Eterno.

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1: Fala, turma! E aí, tudo beleza? Quinta-feira, gente! Ótima quinta-feira pra todo mundo! Eu sou Kleber Salles, hoje é 24 de setembro de 2026, né? Uma ótima quinta pra você que tá aí nos acompanhando, tá em casa, tá curtindo a programação da rádio. A partir de agora, o melhor do sertanejo universitário no nosso Pop Sertanejo. Sertanejo Pop, as novidades da nova geração da música sertaneja, todas elas tocam aqui pra você. Então, aumenta o volume e bora curtir. Curte, hein?
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1: Israel e Rodolfo, hoje não. Abrindo mais uma sequência aqui no Pop Sertanejo.
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1: Pedro Neto e Matheus, deu ruim. Fechando mais um bloco aqui no nosso Pop Sertanejo. É, rapaz, é uma melhor do que a outra, viu? Daqui a pouquinho tem mais, hein? Depois do intervalinho tem mais sucessos pra você curtir aqui na melhor do seu rádio, hein? Fique ligado.
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1: Nesta quinta-feira, 24 de setembro, aqui em São João da Boa Vista, o dia começa com garoa e o céu carregado. A mínima fica em 16 graus pela manhã, subindo até os 24 graus à tarde, com sensação térmica chegando a 27 graus por causa da umidade elevada, em torno de 82%. A chance de chuva é alta, de 81%, principalmente durante a tarde, com acumulado estimado em 2,2 milímetros ao longo do dia. Os ventos sopram fracos de sudoeste, na casa dos 10 km por hora. O índice ultravioleta está muito alto, viu? Então, não esqueça o protetor solar, mesmo com o tempo fechado. O sol nasce às 5 horas e 54 minutos e se põe às 18 horas e 3 minutos. Kleber Salles na Anúncio FM. Grande abraço para você e até a nossa próxima edição da Previsão do Tempo.

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11: Zé Henrique e Gabriel com Morro de Saudade, aqui no Pop Sertanejo.

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1: Não conta pra ninguém. Marília Tavares e Luísa Martins.
2: Luísa Martins e Marília Tavares.
1: Ai, que linda.
2: Começa cantando aí, amigo.

0: Marília Tavares e Luísa Martins, Não Conta Pra Ninguém, fechando mais uma sequência no nosso Pop Sertanejo. Ó, fica ligadinho aí, não sai daí não, que a gente volta já já com muito mais músicas pra você. Você que se liga aqui na melhor do seu rádio, né?
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1: 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Agora tem Thiago e Graciano. Deixa comigo. Abrindo mais uma sequência aqui no Pop Sertanejo.

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2: Esse é o Pop Sertanejo nesta super quarta-feira, 24 de setembro de 2026. Uma excelente quinta, né? Quinta-feira, gente, quase chegando a sexta, quase chegando o final de semana, o dia do churrascão, né? O dia daquela pescaria. Eita, só coisa boa, né? Que rola no final de semana, fala a verdade, né? Aquele futebolzinho. Bora lá, aumenta o volume que tá chegando mais moda.

0: moderação, amigo.
1: Sextou sem moderação.
0: No pelo, valendo, você tá
1: valendo.
2: Doido. Aí o Panda, fechando aqui mais uma sequência com Ícaro e Gilmar e MJ Records. MJ Records. Baqueado, fechando mais uma sequência. Teve também Gustavo Lima na Hora de Amar, Matheus e Cauã, Que Sorte é Nossa. E já já tem o último bloco aqui do Pop Sertanejo. Tem mais um bloco, né, pra você, aliás, aqui, pra você ficar ligadinho com a gente, curtindo as melhores.
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3: Gustavo Moura e Rafael e Bruno Marrone, convite pro erro aqui no Pop Sertanejo.

0: Cartilove, Vitinho. Foto fechando aqui a sequência. Eita, nós teve Denis e Luan Santana, Eu Vou, e Nayara Azevedo e Marília Mendonça com 50%, né? Encerrando aqui o nosso Pop Sertanejo de hoje. Eu sou Kleber Salles. E amanhã tem mais, hein? Tô indo embora com o Pop Sertanejo nessa quinta, mas amanhã é sexta e nós volta com tudo aqui na melhor programação. Combinado? Grande abraço pra todo mundo e até lá, hein? Tchau, tchau!
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0: Valeu demais.
1: Obrigado.
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11:40. Muito bom dia, obrigado você que a partir desse momento nos acompanha através da 87.9, a comunicação a serviço da vida. E você também da radioanuncio.webnode.com.br. Nosso muito obrigado pela sua companhia. Neste dia 24 de setembro do ano de 2026, eu, Alcindo Borges de Oliveira, estou aqui para falar com você de futebol. É, seleção brasileira dá aquela passadinha pelo Campeonato Brasileiro, Série A e Série B, Campeonato Amador. Vamos falando aí, que tá chegando, o Brasil joga amanhã, às 7:00 da manhã. É, quem quiser assistir o jogo vai ter que madrugar, né? O jogo é lá na Austrália, a diferença de fuso horário é muito grande. E vai acontecer, então, às 7:00 da manhã, em horário de Brasília. Gente, com as experiências e testes que o Carlos Ancelotti vai fazer, o Brasil vai ter algumas modificações, né? E deve, a provável escalação do Brasil para amanhã será o Hugo Souza do Corinthians, né? Mateuzinho do Corinthians, Marquinho e Vitor Reis e Douglas Santos, Danilo, Bruno Guimarães, Estevam, Rafinha, Hendrick e Vini Júnior. O Ancelotti está tentando implantar e tentando resgatar um pouquinho do futebol ofensivo que o Brasil sempre teve, por isso que ele vai jogar com 4 atacantes: Vini Júnior, Hendrick, Rafinha, Estevam. Com movimentação dos 4 ali na frente, não tendo posição fixa, mas se movimentando, ora para a esquerda, trocando um, vai para lá, vem para cá. Porque eles, tanto o Estevam como o Hendrick, eles têm facilidade. O Hendrick vai jogar mais por dentro, né? Como se fosse um centroavante. E o Rafinha também faz a mesma coisa. E assim como o Vini Júnior faz esse papel também lá no Real Madrid. O Mateuzinho e Vitor Reis faz a sua estreia como titulares na equipe principal. São as duas principais novidades, né, do time. Ontem, inclusive, ele treinou e alguns jogadores desses novatos convocados teve a oportunidade de, pelo menos no segundo tempo, de participar, né? De participar do time titular. Foi revezando ali para já ir se adaptando uma eventual substituição no segundo tempo, para os jogadores já estão atentos ao esquema que o Ancelotti gosta de jogar. Só dar uma passadinha.

Eu estou vendo aqui no segundo site, que é do ESPN, ele confirma essa escalação. E no outro diz, pode ser esse. O CNN está dizendo que vai ser. O Hugo Souza, Mateuzinho, Marquinhos, Vitor Reis e Douglas Santos. Danilo, Bruno Guimarães, Estevão, Rafinha, Endrick e Vini Júnior. E vamos ver se eu consigo aqui a lista dos 23 convocados. E o jogo está transmitido pela TV Globo, a TV aberta, Sport TV, fechado, GE, lá no YouTube. Né? Lá no YouTube. Então, eu acho que o time da Austrália não é time bobo mais não, viu, gente? E vai fazer dois amistosos contra o Brasil. Então, no geral, o Brasil vai fazer três amistosos, um contra a Índia. Né? E vamos ver o que que o Brasil vai arrumar. Né? O Brasil vai arrumar. Eu acho que agora, no princípio, nem pode cobrar nada. Apesar que a maioria desses jogadores já jogaram na seleção. Então, mais uma coisa é uma coisa, outra coisa é outra coisa. Né? A gente tem que começar a preparar um time para as eliminatórias da Copa do Mundo em 2030, já com esquema totalmente definido. Eu acho que o Ancelotti já tem que pôr na cabeça que o torcedor brasileiro não gosta desses times aí sem definição do que fazer em campo, né? Eu acho, particularmente, acho que esses amistosos para preparação do Brasil vai fazer com que o time já comece a ter pelo menos uma coluna dorsal aí, um caminho para poder, ó, vai dar certo, não vai dar certo. E então amanhã, dia 25, será esse grande dia para aqueles que vão estrear, mesmo que vai ficar no banco, consiga já entender o que pode fazer nesses amistosos. E, consequentemente, já preparando para a Copa América e para a Copa América se dar o ano que vem, viu? E a eliminatória da Copa do Mundo, né? E o jogo contra a própria Austrália vai acontecer no dia 29, também às 7 da manhã, lá no Suncorp Stadium, na Austrália. E no dia 3, o Brasil faz um amistoso às 11 horas da manhã. Dia 3 é sábado, né? Às 11 horas, no outro sábado, né? Às 11 horas da manhã, não sábado amanhã, depois de amanhã, é no outro sábado. Brasil e Índia, no estádio Salt Lake, Calcutá, Índia. Beleza? Então tá aí, vamos ver o que que o Brasil vai arrumar amanhã. Amanhã a gente comenta um pouquinho sobre os estreantes e sobre o Brasil produziu ou não produziu, deixou de produzir, poderia ter melhorado. É uma seleção diferente. Não tem nenhum daqueles que chama atenção de um tempo não muito distante, mas de 2002 por aí, onde né, tinha Mascafu, tinha Roberto Carlos, tinha um monte de gente aí que fazia diferença, né? Então, tomara que o Brasil comece no caminho certo. Beleza? 11 horas e 49 minutos. Vamos rapidinho aqui. Dá só uma passadinha no Campeonato Brasileiro, que só vai jogar. Depois da data do dia 10. E o Santos que joga o São Paulo, um jogo atrasado, dia 28.

0: 28, 25, 26, 27, domingo. Domingo. O Brasil joga, o Santos joga domingo, São Paulo no Morumbi. Correto? É um jogo atrasado, um jogo importante para o Santos. Vai ter o retorno de quatro jogadores que estavam titulares, que estavam afastados do time por problemas de contusão. Entre eles, parece que o Neymar recuperou mais rápido do que se imaginava. Eu acho que o Santos vai com tudo para cima do São Paulo. Tentar vencer, porque é lógico, venceu. Aí depois os demais jogos vão acontecer só no dia 7 e 8 de outubro. Certo? Ai, ai, vamos dar uma olhadinha aqui se tem mais algum jogo. Tem mais jogos que está atrasado e pode ser que aconteça também nessa parada da data FIFA. Nós tivemos um dos jogos atrasados, aconteceu em dia 29, o Atlético Paranaense batendo o Bahia por 2-1, o Flamengo batendo o Bragantino por 2-1 e o Vitória perdendo para o Cruzeiro por 3-1. O jogo do Santos-São Paulo, vou fazer uma correção, que eu disse que era domingo, mas não é não. É dia 2 do 10, sexta-feira da próxima semana. 2 do 10, sexta-feira da próxima semana, São Paulo e Santos. E o outro jogo que está atrasado seria no sábado, dia 10, Atlético Mineiro e Bragantino. E o outro jogo atrasado também, aí já fica pro dia. É o Remo e o Grêmio. Bragantino e Mirassol, Internacional e Corinthians. Vitória e Chapecoense. Aí já vai ser do jogo normal já. Tabela normal. Que é a vigésima. Não, aí vai ser corrigido todos os jogos. E também já começa a 28ª rodada do Campeonato Brasileiro. Por exemplo, no dia 7 do 10, vão jogar Bragantino e Mirassol, Internacional e Corinthians no meio de semana, né? Remo e Grêmio, Vitória e Chapecoense, e Botafogo e Vasco, Clássico Carioca, esse pela 29ª rodada. Cruzeiro e São Paulo, Santos e Flamengo na Vila Belmiro, na quinta-feira, dia 9, dia 8. Santos e Flamengo também é na quinta-feira. O Atlético Paranaense recebe o Atlético Mineiro, na quinta-feira também. Fluminense, dia 8 do 10. Fluminense e Coritiba, e o Palmeiras pega o Bahia. 11 horas e 53 minutos, rapidinho aqui. Deixa eu só dar uma passadinha aqui pela Série B. Começa nesse próximo sexta-feira, amanhã. Novo Horizontino e São Bernardo. Se o Novo Horizontino vencer, fica lá entre os três primeiros colocados da Série B. É a 30ª rodada, fica restando apenas oito. Sexta-feira também o Vila Nova pega o Londrina no sábado, Náutico Esporte, e no sábado Operário do Paraná e Ceará. Goiás pega o Atlético Goianiense também no sábado, Criciúma e Avaí no domingo às 11 horas, CRB e Cuiabá no domingo. No domingo ainda Fortaleza e Atletique. Na segunda-feira da próxima semana, o América pega o Juventude e o Botafogo Paulista, aqui de São Paulo, do Ribeirão Preto, joga contra a Ponte Preta, que na minha visão já está rebaixada. Beleza? Então tá aí dado o recado aí a respeito da Série B. Da Liga Sanjoanense de Desporto. Deixa eu ver se já está tudo em ordem aqui a próxima rodada. Próxima rodada. Vamos ver. 20 do 9. 9 já foi. Oh. Não, 20 do 9. Hoje é 24. Já foi. Não tem aqui a rodada do dia 27, que é o próximo domingo. Se tiver, eu peço desculpa porque não está aqui na minha tela. Beleza? Então tá bom. Beleza. Às vezes não tem necessidade da nossa rádio anunciar. 11h55, sessão, um abraço. Sessão, um abraço. E quero mandar um abraço. E lá pro meu amigo Ciro. Um abraço, Cirão. Deus abençoe. Um bom santo dia para você, tua família. Né? Também um abraço lá pro senhor José Viola, o corintiano José Viola, o Cláudio Pintor, o Cala Crachala do Terminal Rodoviário, fiscal noturno do Terminal Rodoviário, São Antônio Ramos, o Carneiro, lá no Barra Alegre, o Alemão Cabelo de Milho, isto, o Julinho, São Paulino, tem mais aqui. Vamos ver. Meu amigo, o Everton não mandou mensagem aqui, não. Eu acho que se ele não perdeu a hora, ele está escutando. O Emerson Carlos, Adriana e o Heitor. Meu companheiro, o Emerson é meu companheiro de trabalho lá no Clube dos Comerciários. A dona Tereza e a dona Lurdinha. Essas duas aí é inseparável. Está aqui, não está mais. Só que eles andam, não andam de helicóptero, não. Eles estão de jatinho mesmo. Seu Ayrton. Ayrton, obrigado, seu Ayrton. E deixa nós ir embora, que nós estamos atrasados. 12h56. Muito obrigado você. Muito obrigado você que nos acompanha pela 87.9, a comunicação a serviço da vida. E você da radioanuncio.webnote.com.br. Ô, Emerson, hoje não está chovendo, não, hein? Você não precisa espirrar aí, na outra estância você espirrar aí. Não deu gripe, não, porque não está chovendo. Isso mesmo. Que Deus abençoe e uma boa tarde a todos. Voltamos amanhã, se Deus quiser, para encerrar a semana esportiva. Um abraço. Até amanhã, se Deus quiser. Tchau.
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0: O anjo do Senhor anunciou a Maria.
1: E ela concebeu do Espírito Santo.
0: Ave Maria, cheia de graça, o Senhor é convosco. Bendita

0: Eis aqui a escrava do Senhor.
1: Faça-se em mim segundo a vossa palavra.
0: Ave Maria, cheia de graça, o Senhor é convosco. Bendita sois vós entre as mulheres.

0: O Verbo de Deus se fez carne
1: e habitou entre nós.
0: Ave Maria, cheia de graça, o Senhor é convosco. Bendita sois vós entre as mulheres, e bendito é o fruto do vosso ventre, Jesus.

0: Santa Mãe de Deus,
1: para que sejamos dignos das promessas de Cristo.
0: Oremos. Infundi, Senhor, a vossa graça em nossos corações.

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1: 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Dentro de 25 minutos, voltamos com nossa programação normal.

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3: Olá, queridos filhos e filhas desta tarde de quinta-feira. Em Deus eu espero um milagre, de que nossas feridas sejam curadas, principalmente a ferida do alcoolismo no indivíduo e na família. Nessa semana nós propomos a rezar neste sentido, que é um grande mal da sociedade de hoje. Hoje, quinta-feira, Jesus Eucarístico, coloquemos na presença de Jesus por Maria nossas preces e súplicas. Em nome do Pai, do Filho e do Espírito Santo. Amém. Amado Senhor, Deus da vida, que libertaste todo homem, Senhor, nós queremos pedir nesta tarde, pela cruz redentora, sinal de nossa salvação, que sejamos de fato curados por tuas santas chagas, Senhor. Tantas feridas abertas, há tanto sofrimento que carregamos sem necessidade em nosso coração. Pedimos, Senhor, a graça de superar tamanhos sofrimentos. Por tuas chagas fomos curados. Curai, Senhor, a dor daqueles que estão desempregados, abrindo-lhes a oportunidade de trabalho. Por tuas chagas fomos curados. Curai, Senhor, a dor daqueles que sofrem com pessoas alcoolistas dentro de casa. Libertai-os deste mal. Por tuas chagas fomos curados. E pedimos, Senhor, a cura daqueles que sofrem por depressão. Senhor, a tarde chega e nos recomendamos e pedimos por intercessão de Nossa Senhora. Mãe, peça teu filho por nós. Nossa Senhora, fazei-nos viver a graça da redenção. Nossa Senhora, esteja no nosso calvário e ajude-nos, Mãe, a vencer a cada dia os obstáculos do dia. Quando o dia terminar, que saibamos agradecer pelas conquistas e vitórias. E Nossa Senhora, que quando o dia terminar, saibamos aprender com nossos erros. E sempre, ó Mãe, sendo fiel a teu amado filho, onde nas chagas fomos curados. Ave Maria, cheia de graça, o Senhor é convosco. Bendita sois vós entre as mulheres, e bendito é o fruto do vosso ventre, Jesus. Santa Maria, Mãe de Deus, rogai por nós, pecadores, agora e na hora de nossa morte. Amém. Nossa Senhora, há muitas famílias que sofrem com o problema de alcoolismo. Pedimos, ó Mãe, de modo particular por estas pessoas e familiares, liberte-as deste mal e dai aos familiares a graça de serem curados dos traumas e de uma história de dor. Ó Deus, por intercessão de Nossa Senhora, abençoai a água que será tomada, partilhada. Abençoai as fotos de família e a história familiar. Em nome do Pai, do Filho e do Espírito Santo. Amém. Ó Deus, por intercessão de Nossa Senhora, libertai todas as famílias do alcoolismo.
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6: Olá, eu sou o Diego Elias e você confere comigo nesta quinta mais uma edição do Jornal Fatos do Dia. Confira quais serão os destaques de hoje. A arrecadação federal soma 235,5 bilhões de reais em agosto, impulsionada pelo setor de petróleo e gás. Você compraria grama para ajudar o seu time do coração? Simples Nacional, defasagem do teto pode alterar custos e dificultar planejamento das empresas. Você confere estas e outras informações aqui no Jornal Fatos do Dia, desta quinta-feira. Não perca, é daqui a pouco.
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6: Quinta-feira, 24 de setembro de 2026. Eu sou Diego Elias, começando mais uma edição. Confira os destaques. A arrecadação federal soma 235,5 bilhões de reais em agosto, impulsionada pelo setor de petróleo e gás. Você compraria grama para ajudar o seu time do coração? E Simples Nacional, defasagem do teto pode alterar custos e dificultar planejamento de empresas. Você confere estas e outras informações a partir de agora, aqui no Jornal Fatos do Dia. Arrecadação federal soma 235,5 bilhões de reais em agosto, impulsionada pelo setor de petróleo e gás.
9: A arrecadação federal somou 235 bilhões e 500 milhões de reais em agosto, segundo a Receita Federal. O resultado representa crescimento real de 8,25% na comparação com agosto de 2025 e é o maior valor registrado para o mês desde o início da série histórica em 1995. Um dos destaques foi o setor de extração de petróleo e gás natural. A arrecadação do segmento passou de 871 milhões de reais em agosto do ano passado para mais de 14 bilhões e 400 milhões de reais neste ano. No acumulado de janeiro a agosto, a arrecadação federal chegou a 2 trilhões e 112 bilhões de reais, alta real de 7,12%. Entre os principais tributos, imposto de renda das empresas e a contribuição paga pelas empresas sobre seus lucros, a CSLL, tiveram crescimento real de 13,09%. Já as receitas previdenciárias avançaram 4,3% e chegaram a 63 bilhões de reais. A Receita também destacou um ganho não recorrente de 1 bilhão e 944 milhões de reais com o imposto de exportação de óleo bruto relacionado a mudanças na legislação. Os dados foram divulgados pela Receita Federal na última terça-feira, 22 de setembro. Reportagem Bianca Mingotti.
6: A NTT suspende testes com radar que multa a partir de velocidade média. Rodrigo Santos é quem informa.
10: A Agência Nacional de Transportes Terrestres suspendeu temporariamente os novos testes de radar de velocidade. Ao contrário dos modelos fixos, que registram a velocidade em um ponto específico, o novo equipamento opera em dois ou mais locais e calcula o tempo médio em que o veículo leva para percorrer a distância entre eles. A NTT afirma que precisa ter mais tempo para aprimorar o projeto e esclarece que nenhum motorista será efetivamente multado durante o período de teste, que deve durar 180 dias e será realizado em rodovias federais.

0: Pesquisa inédita do MTUR vai mapear perfil de turistas em 50 municípios.
1: Quem está de viagem pelo Brasil pode ajudar a entender melhor o comportamento dos turistas. O Ministério do Turismo e Itaipu Parquetec realizam uma pesquisa em 50 municípios das 5 regiões do país. A previsão é fazer cerca de 22.500 entrevistas presenciais até o dia 3 de outubro. A pesquisa vai reunir informações sobre os motivos das viagens, meios de transporte, hospedagem, tempo de permanência, atividades realizadas e gastos dos visitantes. Também serão avaliados aspectos como infraestrutura, qualidade dos serviços, acessibilidade, segurança, conectividade e preços. O ministro do Turismo, Gustavo Feliciano, afirma que o levantamento ocorre em um momento de crescimento do setor e deve ajudar na formulação de políticas públicas.
2: E a pesquisa se dá exatamente para que a gente possa, né, recolhendo os dados mais apurados e fiéis do momento turístico que nós estamos fazendo, implementar políticas públicas consistentes para desenvolver o turismo em todas as regiões do Brasil.
1: A escolha dos municípios levou em conta o mapa do turismo brasileiro e indicadores relacionados à atividade turística. A seleção reúne cidades como Ananindeua, no Pará, Salvador, na Bahia, Fortaleza, no Ceará, Foz do Iguaçu, no Paraná, Brasília, no Distrito Federal, e Cuiabá, em Mato Grosso. O ministro destaca que a abrangência nacional busca considerar as diferentes características dos destinos brasileiros.
2: Importante destacar que é uma pesquisa nacional. O Brasil é um país continental com várias, né, demandas, belezas naturais, vários tipos de turismo. Então, é uma pesquisa bastante abrangente.
1: A pesquisa integra as ações do Observatório Nacional de Turismo Sustentável e é coordenada pela Rede Brasileira de Observatórios de Turismo. Os resultados devem ser disponibilizados até abril de 2027 e a expectativa do Ministério do Turismo é usar os dados para orientar ações de desenvolvimento dos destinos e fortalecer a cadeia produtiva do setor. O Ministério também aponta a pesquisa como instrumento para apoiar o desenvolvimento econômico dos destinos e a preservação do patrimônio natural e cultural do país. A lista completa com os municípios onde as pesquisas serão aplicadas pode ser acessada em www.gov.br/turismo ou em brasil61.com. Reportagem Bianca Mingotti.
0: Soja e trigo. Soja avança no interior do Paraná e recua em Paranaguá nesta quinta-feira.
3: A saca de 70 quilos da soja inicia esta quinta-feira com movimentos diferentes no Paraná. No interior do estado, o preço subiu 0,28%. A saca é negociada a R$ 155,07. Em Paranaguá, houve queda de 0,17%. A cotação ficou em R$ 171,75. No mercado de trigo, o preço caiu no Paraná e subiu no Rio Grande do Sul. No Paraná, a tonelada é comercializada a R$ 1.533,55. No Rio Grande do Sul, o produto é vendido a R$ 1.418,34. Os dados são do CEPEA Esalq. Reportagem Sofia Muniz.
0: E você confere ainda na edição de hoje. Você compraria grama para ajudar o seu time do coração? Confira a seguir.
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0: Quinta-feira, 24 de setembro de 2026. Estamos de volta no Jornal Fatos do Dia. El Niño pode ser muito forte.

0: forte e muda cenário dos recursos hídricos no Brasil até 2027.
1: A Agência Nacional de Águas e Saneamento Básico apresentou um plano para enfrentar os impactos do El Niño sobre os recursos hídricos do Brasil até março de 2027. Segundo projeções da Agência Americana NOAA, divulgadas em agosto, é praticamente certo que o fenômeno continue até o fim do ano, com chance acima de 90% de chegar a uma intensidade classificada como muito forte. Os efeitos do El Niño não devem ser os mesmos em todo o país. No sul, o aumento das chuvas eleva o risco de cheias, exigindo atenção redobrada ao monitoramento de barragens e rios. No sudeste e no centro-oeste, a preocupação é com ondas de calor mais longas. Já no norte, o acompanhamento se encontra nos níveis dos rios da bacia amazônica. No nordeste, o principal risco é seca. A ANA já trabalha com cenários de distribuição de água para os açudes do semiárido, já que a próxima estação chuvosa pode render menos do que o esperado, o que ameaça a irrigação, o abastecimento das cidades e pode exigir reforço no bombeamento de água pelo projeto de integração do Rio São Francisco. O comportamento diferente das chuvas em cada região também preocupa o setor elétrico, que vai precisar equilibrar a geração de energia nas hidrelétricas com controle de cheias e os demais usos da água nos reservatórios. Para colocar o plano em prática, a ANA poderá declarar situações de escassez hídrica em rios e reservatórios federais, negociar condições especiais de operação de reservatórios e estabelecer regras diferenciadas de uso da água em dezenas de sistemas hídricos do semiárido nordestino. A agência também vai instalar salas de crise regionalizadas e divulgar boletins mensais para acompanhar a evolução do fenômeno. Reportagem Sofia Muniz.
0: Você compraria grama para ajudar o seu time do coração? Ouça o comentário de Enivaldo De Silo.
2: A expressão comer grama ganha novo sentido pelos lados do velho continente. Quem está com dívidas precisa ir fundo para sair do prejuízo. Vale para o dia a dia, vale para o futebol, vale para um dos maiores clubes da Inglaterra. E poderia se encaixar também na rotina da maioria dos grandes clubes brasileiros, naturalmente. O Manchester United divulgou os resultados do ano financeiro encerrado em 2026. O clube inglês registrou o sétimo prejuízo anual consecutivo. O rombo líquido neste ano foi de 43 milhões de libras, o equivalente a quase 480 milhões de reais. Para tentar gerar novas receitas e interagir com os torcedores, o clube resolveu colocar à venda tufos do gramado do estádio Old Trafford. O valor é de 125 libras, R$ 850 a unidade. As perdas acumuladas do Manchester United desde 2019 atingiram um total de 444 milhões de libras, cerca de 3 bilhões de reais. Algo que o Corinthians sabe muito bem o que é, tem dívida equivalente. Mas existem diferenças pontuais. O prejuízo de 43 milhões de libras para a temporada passada, 2025-26, é de 30% maior do que o registrado no ano financeiro anterior, 24-25. O Manchester United gastou mais de 8 milhões de libras com os chamados itens excepcionais, principalmente com os custos da demissão do técnico Rubem Amorim em janeiro deste ano, além de despesas relacionadas aos programas de reestruturação do clube. Por outro lado, aí está a diferença, o Manchester United registrou receita bruta recorde de 678 milhões de libras, ou 4 bilhões e 600 milhões de reais. Bem diferente do que vive o Alvinegro Paulista e outros grandes rivais do país pentacampeão do mundo. A folha salarial do elenco inglês diminuiu neste ano para 301 milhões de libras, baixa de 3,6% em relação a 2025. Pois é, aqui sim, nossos dirigentes teriam que comer muita grama para viver situação parecida. A divulgação do último balanço financeiro do Manchester United chega num momento em que o clube oferece aos torcedores, em seu site oficial, essa compra de tufos do gramado do estádio de Old Trafford. É um pedaço de 7 centímetros quadrados dentro de uma cápsula e numa caixa de acrílico. Você pagaria R$850 para ajudar se a venda fosse de seu clube de coração? Mesmo sabendo que não tem superávit nos balanços, só o sinal vermelho de alerta e prejuízo por aqui? É para pensar bem, hein? No campeonato inglês, o United está na modesta 12ª colocação com 5 pontos. Ganhou apenas um dos 5 jogos que fez. O líder é o City, que está 100%, 15 pontos ganhos. O Arsenal vem em seguida com 12 pontos. É muita grama para engolir por lá. Imagina por aqui, hein? Da agência de rádio Mais News, Ivaldo Desci.
0: Café e milho registram alta nesta quinta-feira, dia 24. Arábica sobe 0,11% em São Paulo.
1: O café arábica abre esta quinta-feira com alta de 0,11%. A saca de 70 quilos é negociada a R$ 1.513,01 em São Paulo. O café robusta também subiu 0,15%. A saca é comercializada a R$ 938,40. No mercado de açúcar, o cristal teve queda de 0,59% na capital paulista. A saca de 50 quilos é cotada a R$ 120,08. Em Santos, o açúcar registrou alta de 0,91%. A saca de 70 quilos é negociada a R$ 126,82, na média de preço sem impostos. Já o milho subiu 0,11%. A saca de 70 quilos é vendida a R$ 79,82. Os dados são do CPE Esalq. Reportagem Sofia Muniz.
0: Você confere ainda na edição de hoje. Simples Nacional, defasagem do teto pode alterar custos e dificultar planejamento das empresas.
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5: Se você está grávida, atenção redobrada na alimentação. 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
0: Quinta-feira, 24 de setembro de 2026. Estamos de volta no Jornal Fatos do Dia. Simples Nacional, defasagem do teto pode alterar custos e dificultar planejamento das empresas.
6: A defasagem dos limites de faturamento do Simples Nacional e do microempreendedor individual, o MEI, pode afetar o planejamento financeiro e as decisões de expansão dos pequenos negócios. Os valores estão sem atualização desde 2018. Segundo o diretor-geral da Faculdade do Comércio de São Paulo e vice-presidente da Associação Comercial de São Paulo, Wilson Victório Rodrigues, as empresas podem ter aumento nominal de faturamento apenas para acompanhar a inflação e, ainda assim, ultrapassar as faixas de enquadramento do regime.
7: E existe uma injustiça porque, ao longo dos últimos anos, a gente testemunhou tudo sendo reajustado no Brasil. Salário de servidor público, enfim, os juros aumentando, a inflação aumentando, tudo no Brasil aumenta, se reajusta. Agora, com quem gera riqueza, com quem produz, a gente não vê esse tipo de reajuste incentivando, na verdade, quem empreende.
6: A atualização dos valores é defendida pela Confederação das Associações Comerciais e Empresariais do Brasil, a CACB, e pela Associação Comercial de São Paulo, a CSP, que publicaram o manifesto Um Brasil que não pode ser esquecido, nesta segunda-feira, 22. O documento reúne cerca de 1.400 entidades do sistema associativista e cobra dos candidatos à presidência da República a atualização imediata dos limites e a criação de uma regra permanente de correção pela inflação. A CACB propõe elevar o teto anual do MEI de R$ 81.000 para R$ 144.900 No Simples Nacional, a proposta é passar o limite das micro pequenas empresas de 360 mil para R$ 869.400 reais, e o das empresas de pequeno porte de 4 milhões e 800 mil para 8 milhões e 690 mil reais. O presidente da CACB, Alfredo Cotaite Neto, ressalta a necessidade de atualização.
8: No Brasil tudo muda, tudo corrige, mas a tabela do Simples não. Nós estamos desde 2018 com essa tabela fixada sem nenhuma correção. Nós estamos pleiteando a correção pela inflação. Essa tabela vai ajudar muito os empreendedores a não se desenquadrarem para poder continuar, mesmo atingindo o limite da tabela, poder continuar trabalhando e gerando renda e não paralisando os seus negócios.
6: A discussão ocorre paralelamente à tramitação de propostas no Congresso Nacional para ampliar o limite do MEI. O governo federal apoia uma proposta que prevê teto de R$ 110 mil em 2027 e de R$ 140 mil em 2028. O manifesto também aborda os impactos da reforma tributária sobre as micro e pequenas empresas e defende condições que preservem a competitividade desses negócios. Reportagem Juline Pogorzelski.
0: Há uma semana do prazo, mais de 181 mil empresas optam pelo Simples Nacional em 2027. 66% das solicitações foram rejeitadas pela Receita Federal, mas ainda podem ser regularizadas.
9: Até 18 de setembro, a Receita Federal recebeu mais de 181 mil solicitações de empresas pelo Simples Nacional e 165 mil pelo regime de recolhimento dos novos impostos. A adesão é para o ano fiscal de 2027, com prazo para as manifestações até o dia 30 de setembro. Do total de pedidos pelo Simples, quase 120 mil foram indeferidos, cerca de 66%. Quem teve o pedido negado, no entanto, ainda tem 30 dias para regularizar as pendências e reverter a situação junto ao fisco. Empresas já optantes pelo regime também precisam decidir como vão recolher o IBS e a CBS a partir do ano que vem. No modelo puro, os dois tributos seguem na guia única do Simples. No híbrido, passam a ser recolhidos separadamente pelo regime regular. Quem não se manifestar, permanece automaticamente no modelo puro. Mas há entraves para essa decisão e um deles é a falta de uma alíquota definitiva. Em julho, o comitê que administra o IBS passou a trabalhar, só para a projeção, com uma estimativa conjunta de 27,91% para os dois tributos, acima da referência de 26,5% prevista em lei. Entidades empresariais cobram essa definição há meses. Outra questão é a defasagem de quase uma década na atualização dos limites de faturamento do Simples, hoje em R$ 81 mil para o MEI, R$ 360 mil para microempresas e R$ 4 milhões e 800 mil para empresas de pequeno porte. O reajuste está em discussão na Câmara dos Deputados, que propõe elevar o teto do MEI para R$ 110 mil ainda neste ano e R$ 140 mil a partir de 2027, com pressão das entidades para que as demais faixas também sejam corrigidas. O impasse é o impacto fiscal, estimado em R$ 50 bilhões pelo Ministério da Fazenda para o pacote completo. Essa semana, mais de 1.400 associações empresariais publicaram um manifesto cobrando dos candidatos às eleições um posicionamento sobre o tema. Apesar da pressão do setor produtivo, o presidente da Câmara, Hugo Mota, decidiu adiar a votação do projeto para depois das eleições de outubro, o que deixa sem qualquer perspectiva de mudança nos limites ou na alíquota do IBS e da CBS antes do prazo de opção, que acaba em uma semana. Reportagem Álvaro Couto.
0: Boi gordo sobe em São Paulo, frango mantém preços estáveis.
1: O preço do boi gordo teve alta nesta quinta-feira, dia 24, em São Paulo. A arroba é negociada a R$ 357,40. No mercado de frango, os preços permanecem estáveis na Grande São Paulo, em São José do Rio Preto e em Descalvado. O quilo do frango congelado está em R$ 8,32. Já o frango resfriado custa R$ 8,35. No mercado de suínos, a carcaça suína especial teve alta nos atacados da Grande São Paulo e está cotada a R$ 8,12 o quilo. Em Santa Catarina, o suíno vivo registrou queda e é comercializado a R$ 4,85 o quilo. As informações são do Centro de Estudos Avançados em Economia Aplicada, o CEPEA. Reportagem Sofia Muniz.
0: Ibovespa recua com pressão externa e alta dos juros americanos. A Bolsa Brasileira caiu 0,86% nesta quarta-feira. Mais detalhes na reportagem de Sofia Maria Duarte Muniz. Confira.
1: O Ibovespa fechou esta quarta-feira em queda de 0,86% aos 185.814 pontos e 9 centésimos. A Bolsa Brasileira acompanhou a aversão ao risco nos mercados internacionais, em um dia de alta dos rendimentos dos títulos do Tesouro dos Estados Unidos e de preocupação com a trajetória dos juros americanos. Segundo Rodrigo Marcatti, economista e CEO da Veda Investimentos, juros mais altos nos Estados Unidos podem favorecer o direcionamento de recursos para os títulos americanos e pressionar outros mercados. A alta do petróleo ajudou a limitar a queda do índice. As ações preferenciais da Petrobras, a PETR4, subiram 2,59%. Já os papéis ordinários, a PETR3, avançaram 2,71%. A Prio também fechou em alta de 0,76%. Entre as quedas, a Vale recuou 1,85%. Bradesco caiu 2,2% e Itaú cedeu 1,88%. Reportagem Sofia Muniz.
0: Esta foi mais uma edição do Jornal Fatos do Dia. Produção e apresentação, Diego Elias. Tenham todos uma ótima quinta-feira e até amanhã em nossa próxima edição.
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2: Quem procurar rodada completa do Campeonato Brasileiro não encontrará partidas da Série A e B nesta quinta-feira. Claro, as principais competições de clubes estão paralisadas durante a chamada Superdata FIFA, janela internacional ampliada que permite ali as seleções disputar até 4 jogos. O Brasileirão somente será retomado no dia 7 de outubro, então marque na sua agenda aí, viu? A medida reduziu o número de interrupções ao longo da temporada, mas também provocou uma pausa de 2 semanas no futebol nacional. Relembrando então, Brasil e Austrália entrou em campo nesta sexta-feira às 7 horas da manhã pelo horário de Brasília.
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2: Placar Esportivo no ar hoje, dia de Brasília.
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2: Placar Esportivo no ar hoje, dia 24 de setembro, ano 2026. Diego Soares, as informações esportivas. É, a seleção brasileira realiza nesta quinta-feira os últimos ajustes para o primeiro amistoso contra a Austrália. Depois de iniciar a preparação em Brisbane, com atividades voltadas, né, à adaptação ao fuso horário, a delegação segue para Townsville, palco da partida. O técnico Carlo Ancelotti aproveita os treinamentos para observar novos jogadores e começar a renovação da equipe.

0: Copa do Mundo que não agradou nada os brasileiros. Brasil e Austrália entram em campo amanhã, sexta-feira, às 7 horas da manhã, pelo horário de Brasília.
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0: Placar Esportivo no ar, hoje é quinta-feira, 24 de setembro, mesmo sem rodada da Copa Sul-Americana. Nesta quinta, os clubes brasileiros já conhecem o caminho das semifinais. O Vasco enfrentará o Boca Juniors nos dias 13 e 20 de outubro, começando a disputa na Argentina. Já o Atlético Mineiro terá o Montevideo City Torque pela frente nos dias 14 e 21 de outubro, com a primeira partida em Belo Horizonte. A decisão do torneio será realizada no dia 21 de novembro, em Barranquilla, na Colômbia.

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inteira aqui na Rádio Anúncio FM para mais uma edição do programa Pelos Caminhos do Amor. Comando geral é do André. Produção e apresentação João Batista, coordenação na técnica agitando os botões JV. Quinta-feira das 13h30 às 15 horas o programa Pelos Caminhos do Amor e dentro do programa a Palavra de Deus, a Oração da Fé, é o Túnel do Tempo, também top 3, as três canções mais executadas em todo o Brasil e também o quadro Roberto Carlos canta para o Rei dos Reis, Jesus Cristo. Boa tarde, minha gente querida. Vamos juntos, dentro dessa programação, nos alegrarmos, nos festejarmos aqui, ouvindo a palavra, sentindo a presença de Deus. Boa tarde, minha gente querida. Minha gente da Rádio Anúncio FM, ouvindo o nosso programa, a Luzia Cabeleireira, lá na Vila Brasil. Um abraço, Luzia. Também a Josiane, a minha esposa, acompanhando a gente. Um abração também aos irmãos da Igreja Pentecostal, a Plenitude da Graça de Deus, lá de Águas da Prata. Também nosso alôzão, pessoal do Alugmac, lá no centrão da cidade, o Edson, a Adriana, o Vinícius. Um alô também pro Zé Luiz da Automecânica Cider. Um alô para Dora e para o João. Os irmãos da Igreja Pentecostal de Milagres também sempre na sintonia da gente. É o programa Pelos Caminhos do Amor. Já já mais um grande sucesso para você. 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Olha só quem tá chegando para cantar, JV, música linda.

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Chegamos ao momento da oração da fé.

Pai. Me coloco, Senhor, nesse momento diante da Tua presença. Nós clamamos, Senhor, por esse ouvinte, Senhor, que está ouvindo essa oração. Estou pedindo, Senhor, a Tua bênção, Pai, e proteção para todos os Teus filhos. Tu sabes, Senhor, a necessidade de cada um dos Teus filhos. Tu sabes, Senhor, o que Seu filho necessita e precisa nesse momento. Ó, Pai, eu não estou no coração dele. Eu não conheço o problema dele. Eu não conheço o problema dela. Mas de uma coisa eu sei.

lá, Senhor, onde nós vimos tanta aflição e que há tanta confusão. O Senhor sabe de todas as coisas, sabe daquilo que seus filhos necessitam e precisam. Por isso, Senhor, nos colocamos neste momento diante a Tua presença, Pai. Entra no meio dessa família, onde nós vemos a mãe chorando, Pai, porque precisa de solução para os seus filhos, uma esperança para o futuro, Pai, que parece que nunca chega. Eu peço para esse homem, Senhor, que está desempregado, eu peço, Senhor, que a Tua proteção, Pai, que as Tuas mãos, Senhor, esteja sobre ele. Pai, que as portas sejam abertas e que esse homem possa trazer o sustento para o seu lar, para a sua família. Quanta humilhação esse homem tem passado. Quantas dificuldades essa mulher tem passado. Mas o Senhor é quem cuida de nós. Por isso eu peço, Senhor, nesse momento, Pai, entra com a Tua graça, entra com o Teu poder, Pai, sobre essa família sofrida. Que essa família possa alcançar, Senhor, a Sua misericórdia. Porque o Senhor é quem dá descanso, Pai, para quem precisa de descanso. É o Senhor que traz conforto para aquele que precisa e necessita de conforto. É o Senhor que alivia a dor da alma. E por isso eu peço a Ti, Senhor, entra com a Tua graça, Pai, com a Tua bênção, Senhor, sobre os Seus filhos. Eu peço, Senhor, encarecidamente, abençoa essa família.

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5: Todo aquele, pois, que ouve estas minhas palavras e as pratica, será comparado a um homem prudente que construiu a sua casa sobre a rocha. Mateus 7:24. Todos os dias você precisa decidir começar de novo, porque a atitude de ontem fica velha. Se você não escolher viver um novo dia com uma nova mentalidade, você vai carregar os pesos, as frustrações e os pensamentos negativos de ontem para hoje. E isso vai te travar. Por isso você precisa fazer algo intencional para começar bem o seu dia. Talvez você diga, eu não consigo manter isso por muito tempo. Então comece pequeno. Tire 3 minutos, 5 minutos. Se precisar, se afaste. Vá para um lugar sozinho. Até no banheiro, se for o único espaço que você tem. Mas fale com Deus. Diga, Senhor, me ajuda hoje. Eu quero ser melhor. Eu quero agir com amor. Quero tratar as pessoas da forma certa. Porque você sabe, existem coisas que te irritam. Situações, pessoas, pressões. Então peça, Deus, não me deixe ser dominado por isso hoje. Você precisa decidir antes do dia começar. Como você vai reagir durante o dia? Toda manhã ao acordar diga, Pai, obrigado por esse dia. Obrigado por mais uma oportunidade. Obrigado pelo fôlego de vida. Obrigado pela minha família. Obrigado porque eu estou vivo. Declare isso com sinceridade. Senhor, hoje eu vou viver o melhor que eu puder. Isso é colocar uma nova atitude. É como apagar o quadro, limpar a mente, soltar as decepções de ontem. O que deu errado ficou para trás. Hoje é um novo começo. Direcione sua mente. Hoje eu vou ver o bem. Hoje eu vou ser gentil. Hoje eu vou andar pela fé. Planeje ser uma bênção. Não espere as situações acontecerem. Decida antes. Decida que quando alguém te ferir, você vai perdoar rápido. Decida que você não vai guardar mágoa. Decida elogiar, encorajar, levantar pessoas. Acorde pensando, Deus, esse é o meu propósito hoje. Por onde eu passar, eu quero deixar algo bom. Talvez você encontre 10 pessoas, 20, 30, mas faça um compromisso. Cada pessoa que cruzar seu caminho vai sair um pouco melhor depois de ter encontrado você. A palavra diz no Salmo 119, de madrugada, clamo por socorro e na tua palavra coloco a minha esperança. Isso significa, eu começo o meu dia falando com Deus. Eu começo o meu dia com esperança. Agora pensa, você tem começado seus dias com esperança ou com desânimo? Chega um momento em que precisamos olhar para nós mesmos e reconhecer. Talvez eu precise mudar. Talvez você se acostumou a ver o que está errado, em vez de valorizar o que está certo. Talvez você se treinou para reclamar, para ser negativo, para ser difícil. Mas isso pode mudar e começa todas as manhãs. escolha uma nova atitude. Ao invés de dizer, eu tenho que trabalhar, diga, eu sou grato pelo meu trabalho. Ao invés de focar no problema, agradeça pelo que ainda está de pé na sua vida. Lembre-se, Jesus Cristo morreu por nós para que tivéssemos vida e vida em abundância. Existe um mundo lá fora cheio de pessoas que ainda não conhecem essa verdade. Então, viva de uma forma que pregue. Mesmo sem palavras, deixe sua atitude falar. Porque palavras podem ser discutidas, mas uma vida transformada não pode ser negada. Esse dia é um presente de Deus. Ele está cheio de possibilidades, novas oportunidades, novas ideias, novas conexões. E a misericórdia de Deus, ela se renova todas as manhãs. Mesmo quando falhamos, Ele não nos abandona. Ele não desiste de nós. Ele não nos exclui por não sermos perfeitos. Por isso, comece o dia com Ele. E então escolha. Você vai viver hoje preso ao negativo, ou vai viver pela fé? Vai guardar rancor, ou vai liberar perdão? Vai enxergar o pior, ou vai decidir ver o melhor? Isso é uma escolha diária. E não importa o que você esteja enfrentando hoje. Dê um nome para isso. Chame de Golias. Porque quando você chama de Golias, você também lembra como essa história termina. A vida é curta demais para viver amargurado, negativo, reagindo a tudo. Então decida. Este é o dia que o Senhor fez. E eu vou viver esse dia com fé. Eu vou ser positivo. Eu vou enxergar o melhor. E eu vou aproveitar cada oportunidade que Deus colocar diante de mim.
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7: 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Agora Roberto Carlos canta para o Rei Jesus.

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0: Uma pena, chegamos ao ponto final de mais uma programação nessa quinta-feira. É, a direção foi do André, produção JV, apresentação, coordenação, João Batista. Tenham todos uma boa tarde, na gloriosa paz do Senhor. Vou embora prometendo voltar na próxima terça-feira, a partir das 13h30. Tchau, minha gente querida.
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0: Hora da misericórdia. Hora de nos colocarmos na presença de Jesus, Jesus manso e humilde de coração. Fazei o nosso coração semelhante ao vosso. Neste momento, querido ouvinte, que nós possamos aquietar o nosso coração, nossos pensamentos e se colocar na presença de Jesus. Ele que já se encontra presente em nosso meio, porque onde dois ou mais estiver reunidos em seu nome, ali ele estará. Então que nesse momento, confiantemente, você coloque todas as suas necessidades nas mãos de Jesus. Não importa qual seja o seu problema, não importa qual seja a sua dificuldade, o amor e a misericórdia de Jesus supera tudo e todos. Neste momento também, não se esqueça de agradecer. Agradeça até mesmo pelos sofrimentos, mas louve e agradeça pelo dom da vida, pela oportunidade de estar rezando em seu nome. Agradeça por tudo aquilo que ele nos dá, nos faz, tudo aquilo que ele realiza em nossa vida. E vamos colocar confiantemente nas mãos de Jesus toda a nossa igreja, pedir pela unidade da igreja, pela santidade do nosso clero, especialmente pelos nossos sacerdotes, pelas vocações sacerdotais, religiosas, pelas pastorais, pelos movimentos, pelo Santo Padre e o Papa, pelos nossos governantes, pedir paz para o nosso Brasil, para o mundo. Conversão para todos os pecadores, pedir por todas as famílias, por todos os jovens, por todos os adolescentes, por todos os idosos, por todas as crianças, por todas as gestantes, por todos os enfermos, por todos os desempregados, encarcerados, por todos os pobres, por todos os dependentes químicos, por todos aqueles que estão no seu trabalho, com dificuldades no trabalho, em busca de um trabalho, para todos os nossos amigos, vizinhos, familiares, todos os voluntários da Rádio Anúncio, todos os aniversariantes do dia de hoje, todos aqueles que choram, que sofrem, que possam ser consolados, aqueles que perderam seus entes queridos, todos os agonizantes desse dia, dessa hora, todas as almas do purgatório, todos os marginalizados e excluídos da nossa sociedade, por todas as nossas necessidades, sejam materiais, espirituais ou temporais, por todas as nossas intenções em particulares, por todos aqueles que pediram as nossas orações e por todos aqueles que não têm quem rezem por eles. Que ela existiu. Pai nosso, que estais no céu, santificado seja vosso nome, venha a nós o vosso reino, seja feita a vossa vontade, assim na terra como no céu. O pão nosso de cada dia nos dai hoje, perdoai as nossas ofensas, assim como nós perdoamos a quem nos tem ofendido. E não nos deixeis cair em tentação, mas livrai-nos do mal. Amém. Ave Maria, cheia de graça, o Senhor é convosco. Bendita sois vós entre as mulheres, bendito é o fruto do vosso ventre, Jesus. Santa Maria, Mãe de Deus, rogai por nós, pecadores, agora e na hora de nossa morte. Amém. Creio em Deus Pai Todo-Poderoso, Criador do céu e da terra, e em Jesus Cristo, seu único Filho, nosso Senhor, que foi concebido pelo poder do Espírito Santo, nasceu da Virgem Maria, padeceu sob Pôncio Pilatos, foi crucificado, morto e sepultado, desceu à mansão dos mortos, ressuscitou ao terceiro dia, subiu aos céus e está sentado à direita de Deus Pai Todo-Poderoso, de onde há de vir julgar os vivos e os mortos. Creio no Espírito Santo, na Santa Igreja Católica, na comunhão dos santos, na remissão dos pecados, na ressurreição da carne, na vida eterna. Amém.
1: Nos cantamos,
0: Primeiro mistério, Eterno Pai, eu vos ofereço o corpo, sangue, alma e divindade de vosso diletíssimo Filho, nosso Senhor Jesus Cristo, em expiação dos nossos pecados e do mundo inteiro. Pela sua dolorosa paixão, tende misericórdia de nós e do mundo inteiro. Pela sua dolorosa paixão, tende misericórdia de nós e do mundo inteiro. Pela sua dolorosa paixão, tende misericórdia de nós e do mundo inteiro. Pela sua dolorosa paixão, tende misericórdia de nós e do mundo inteiro. Pela sua dolorosa paixão, tende misericórdia de nós e do mundo inteiro. Pela sua dolorosa paixão, tende misericórdia de nós e do mundo inteiro. Pela sua dolorosa paixão, tende misericórdia de nós e do mundo inteiro. Pela sua dolorosa paixão, tende misericórdia de nós e do mundo inteiro. Pela sua dolorosa paixão, tende misericórdia de nós e do mundo inteiro. Pela sua dolorosa paixão, tende misericórdia de nós e do mundo inteiro.
1: Que ela existiu.
0: Segundo mistério, Eterno Pai, eu vos ofereço o corpo, sangue, alma e divindade de vosso diletíssimo Filho, nosso Senhor Jesus Cristo, em expiação dos nossos pecados e do mundo inteiro. Pela sua dolorosa paixão, tende misericórdia de nós e do mundo inteiro. Pela sua dolorosa paixão, tende misericórdia de nós e do mundo inteiro. Pela sua dolorosa paixão, tende misericórdia de nós e do mundo inteiro. Pela sua dolorosa paixão, tende misericórdia de nós e do mundo inteiro. Pela sua dolorosa paixão, tende misericórdia de nós e do mundo inteiro. Pela sua dolorosa paixão, tende misericórdia de nós e do mundo inteiro. Pela sua dolorosa paixão, tende misericórdia de nós e do mundo inteiro. Pela sua dolorosa paixão, tende misericórdia de nós e do mundo inteiro. Pela sua dolorosa paixão, tende misericórdia de nós e do mundo inteiro. Pela sua dolorosa paixão, tende misericórdia de nós e do mundo inteiro. Terceiro mistério, Eterno Pai, eu vos ofereço o corpo, sangue, alma e divindade de vosso diletíssimo Filho, nosso Senhor Jesus Cristo, em expiação dos nossos pecados e do mundo inteiro. Pela sua dolorosa paixão, tende misericórdia de nós e do mundo inteiro. Pela sua dolorosa paixão, tende misericórdia de nós e do mundo inteiro. Pela sua dolorosa paixão, tende misericórdia de nós e do mundo inteiro. Pela sua dolorosa paixão, tende misericórdia de nós e do mundo inteiro. Pela sua dolorosa paixão, tende misericórdia de nós e do mundo inteiro. Pela sua dolorosa paixão, tende misericórdia de nós e do mundo inteiro. Pela sua dolorosa paixão, tende misericórdia de nós e do mundo inteiro. Pela sua dolorosa paixão, tende misericórdia de nós e do mundo inteiro. Pela sua dolorosa paixão, tende misericórdia de nós e do mundo inteiro. Pela sua dolorosa paixão, tende misericórdia de nós e do mundo inteiro.
1: Falando da misericórdia.
0: Quarto mistério. Eterno Pai, eu vos ofereço o corpo, sangue, alma e divindade de vosso diletíssimo Filho, nosso Senhor Jesus Cristo, em expiação dos nossos pecados e do mundo inteiro. Pela sua dolorosa paixão, tende misericórdia de nós e do mundo inteiro. Pela sua dolorosa paixão, tende misericórdia de nós e do mundo inteiro. Pela sua dolorosa paixão, tende misericórdia de nós e do mundo inteiro. Pela sua dolorosa paixão, tende misericórdia de nós e do mundo inteiro. Pela sua dolorosa paixão, tende misericórdia de nós e do mundo inteiro. Pela sua dolorosa paixão, tende misericórdia de nós e do mundo inteiro. Pela sua dolorosa paixão, tende misericórdia de nós e do mundo inteiro. Pela sua dolorosa paixão, tende misericórdia de nós e do mundo inteiro. pela sua dolorosa paixão, tende misericórdia de nós e do mundo inteiro. Pela sua dolorosa paixão, tende misericórdia de nós e do mundo inteiro.
1: Foi uma pequena gota.
0: Quinto e último mistério. Eterno Pai, eu vos ofereço o corpo, sangue, alma e divindade de vosso diletíssimo Filho, nosso Senhor Jesus Cristo, em expiação dos nossos pecados e do mundo inteiro. Pela sua dolorosa paixão, tende misericórdia de nós e do mundo inteiro. Pela sua dolorosa paixão, tende misericórdia de nós e do mundo inteiro. Pela sua dolorosa paixão, tende misericórdia de nós e do mundo inteiro. Pela sua dolorosa paixão, tende misericórdia de nós e do mundo inteiro. Pela sua dolorosa paixão, tende misericórdia de nós e do mundo inteiro. Pela sua dolorosa paixão, tende misericórdia de nós e do mundo inteiro. Pela sua dolorosa paixão, tende misericórdia de nós e do mundo inteiro. Pela sua dolorosa paixão, tende misericórdia de nós e do mundo inteiro. Pela sua dolorosa paixão, tende misericórdia de nós e do mundo inteiro. Pela sua dolorosa paixão, tende misericórdia de nós e do mundo inteiro. Deus Santo, Deus Forte, Deus Imortal, tende piedade de nós e do mundo inteiro. Deus Santo, Deus Forte, Deus Imortal, tende piedade de nós e do mundo inteiro. Deus Santo, Deus Forte, Deus Imortal, tende piedade de nós e do mundo inteiro.

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6: Senhor, nós te pedimos, toca-nos, cura-nos. Ajuda-nos.

0: Paiete.
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2: Tudo é do Pai. Toda honra, toda glória. E que alegria com vocês poder cantar.

0: mesmo. Eu pensei que as coisas do mundo não iriam me derrubar. O orgulho tomou conta do meu ser.
1: Ah, e o pecado
0: devastou o meu viver. E como tanto, fui embora.

0: o nosso Pai nos ama. Por isso, mais uma vez, meditando e cantando.
1: Quem ama, canta.
0: E quem canta, reza duas vezes.

0: sobre nós com tua vida nobre, ó Pai eterno. Amém.
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2: Nesta quinta-feira, 24 de setembro, aqui em São João da Boa Vista, o dia começa com garoa e o céu carregado. A mínima fica em 16 graus pela manhã, subindo até os 24 graus à tarde, com sensação térmica chegando a 27 graus por causa da umidade elevada, em torno de 82%. A chance de chuva é alta, de 81%, principalmente durante a tarde, com acumulado estimado em 2,2 milímetros ao longo do dia. Os ventos sopram fracos de sudoeste, na casa dos 10 km por hora. O índice ultravioleta está muito alto, viu? Então, não esqueça o protetor solar, mesmo com o tempo fechado. O sol nasce às 5 horas e 54 minutos e se põe às 18 horas e 3 minutos. Kleber Salles na Anúncio FM. Grande abraço para você e até a nossa próxima edição da Previsão do Tempo.
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2: João capítulo 4, versículo 14. Aquele que beber da água que eu lhe der, nunca mais terá sede, porque a água que eu lhe der será nele como uma fonte viva que dará vida eterna. O diálogo entre marido e mulher precisa ser como água, precisa ser corrente, alimentada, compartilhada, ou vai se estagnar. Jesus conversou com uma mulher ao lado de um poço, onde todo mundo da cidade vinha buscar água. Eles tinham posições diferentes. O local de uma conversa como aquela em nossos dias seria na cozinha ou na sala. Quando não conversamos, compartilhamos, nos comunicamos, temos então a impressão de isolamento, rejeição e abandono. A conversação é um instrumento para se manter vivo o amor como água corrente. Antes de nos casarmos, era muito fácil sentar e conversar. Andar juntos pela rua, observar um pôr de sol. Havia bastante conversa, toques e aproximação. Algumas vezes gostaríamos de voltar àqueles tempos só para sentir outra vez o calor humano. À medida que os anos avançam, fica mais difícil.

casa, em frente à TV, navegando na internet? Como seria bom se pelo menos uma vez ao dia pudéssemos parar em algum canto e conversar bastante, ouvir e colocar para fora nossos sentimentos mais profundos. Faça isso no dia de hoje com seu cônjuge e ore comigo. Perdoa, Senhor, nossa correria e falta de interesse e atenção para com a pessoa a quem prometemos amar em toda e qualquer situação. Por favor, nos ajude. Em Cristo Jesus. Amém.

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14: 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Olá, bem-vindos. Estamos chegando com mais uma edição do nosso painel nesta quinta-feira, dia 24 de setembro. Eu me chamo Diego Elias. É sempre um prazer estar com você por aqui para trazer as últimas notícias e, claro, as boas canções aqui também do nosso horário. Vamos às manchetes de hoje? Confira comigo. Meio ambiente: 100 trilhões de toneladas de gelo, Groenlândia e Antártida são marcas do aquecimento. Economia: STF tem 5 votos por imunidade de ITBI a imobiliárias. Moraes pede vista. Agronegócio: edital abre chamada para agroecologia, juventude e comunidades tradicionais. Tecnologia: Meta começa a testar notas da comunidade na América Latina. Novidades automotivas: produção de carros no Brasil bate recorde e é a maior em 7 anos. Ciências e saúde: psiquiatra alerta para hábitos que prejudicam o aprendizado de universitários. Confira todas estas informações aqui em nossa programação. A partir de agora, o painel desta quinta, dia 24, começou. Venha me

0: Meio ambiente.
1: 100 trilhões de toneladas de gelo, Groenlândia e Antártida são marcas do aquecimento. Um levantamento abrangente baseado no mais longo registro de satélites já analisado revelou que as calotas polares da Groenlândia e da Antártida perderam mais de 11 trilhões de toneladas de gelo desde a década de 70, provocando uma elevação significativa no nível médio global dos mares. O estudo internacional demonstra que a maior parte dessa perda expressiva não decorre apenas do derretimento superficial, mas sim da aceleração dinâmica do fluxo de geleiras em direção ao oceano, impulsionada pelo aquecimento das águas marinhas. Cientistas alertam que o processo contínuo aproxima o planeta de pontos de inflexão irreversíveis, colocando em risco centenas de milhões de habitantes de zonas costeiras baixas. Embora tenham ocorrido desacelerações temporárias recentes em curtos períodos, a tendência de longo prazo evidencia um cenário de vulnerabilidade climática acentuada que exige forte contenção do aquecimento global.
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0: Encerramos a primeira sequência do nosso painel MPB ao som de Luísa Posse, Me Faz Bem. Antes, Marcelo Quintanilha, O Beijo.
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0: Ouça agora Emílio Santiago, medley Pedacinhos e Coisas do Brasil.
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0: Economia.
1: STF tem 5 votos por imunidade de ITBI a imobiliárias. Moraes pede vista. O plenário do Supremo Tribunal Federal iniciou a análise de um importante recurso com repercussão geral para definir o alcance da imunidade tributária do imposto sobre transmissão de bens imóveis na integralização da capital social de empresas do setor imobiliário. Até o momento, o julgamento registra 5 votos favoráveis à tese de que a imunidade é incondicionada e não pode ser afastada apenas pelo fato de a pessoa jurídica exercer atividades preponderantemente ligadas à compra, venda ou locação de imóveis, desde que não haja comprovação de fraudes ou simulações. A votação foi temporariamente suspensa após pedido de vista regimental e a decisão final da corte servirá como diretriz obrigatória para centenas de processos semelhantes em tramitação nos tribunais estaduais de todo o país.
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0: Nós ouvimos Vanessa da Mata, Esperança, também Ana Vilela, na sequência com Vento Ventania.
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0: Agora tem Roberta Spindel, Se Eu Quiser Falar com Deus.

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1: O governo federal publicou no último dia 11 de setembro o edital de chamada pública número 006 de 2026 do Programa de Assistência Técnica e Extensão Rural, o ATER. A iniciativa destina recursos essenciais para ações voltadas à transição agroecológica, além de apoiar a juventude, os povos e comunidades tradicionais. Com a publicação no Diário Oficial da União, as organizações interessadas no setor de políticas públicas para o campo já podem se preparar para enviar suas propostas de trabalho. O prazo oficial para a apresentação dos projetos começará no dia 9 de outubro e se estenderá até 6 de novembro de 2026.
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0: Fechando mais uma sequência com Gilberto Gil, Andar com Fé, antes de Djavan, Linha do Equador.
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0: Agora tem Lulu Santos, Casa.

0: tecnologia.
1: A empresa Meta iniciou a implementação de testes com o sistema de notas da comunidade em 16 países latino-americanos de língua espanhola, adotando o modelo colaborativo como parte de sua estratégia para substituir a verificação de fatos realizada por agências profissionais de terceiros na região. Inspirado na dinâmica utilizada pela rede social X, o mecanismo permite que colaboradores cadastrados adicionem contextos, avisos e esclarecimentos úteis a postagens consideradas potencialmente enganosas ou confusas. Para que uma nota seja exibida publicamente, a plataforma exige que haja um consenso cruzado entre participantes com históricos diversos de avaliação, garantindo que o conteúdo seja considerado útil por diferentes perspectivas antes de sua publicação. A companhia ressalta que o objetivo é ampliar a diversidade de informações sem atuar como árbitra direta da verdade. Embora o Brasil ainda permaneça fora desta primeira fase de testes práticos nos aplicativos do grupo.
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0: Nós ouvimos Rita Lee, Mania de Você. Antes, Ana Carolina, O Que É Que Há. E ainda na sequência, Catedral, Desejo Muito Prazer.
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0: Legião Urbana, Teatro dos Vampiros.

0: Novidade automotiva.
1: Produção de carros no Brasil bate recorde e é a maior em 7 anos. A produção da indústria automobilística nacional registrou em agosto o maior volume mensal em quase 7 anos, impulsionada pelo aquecimento das vendas no mercado interno e por programas de incentivo ao setor. No entanto, dados divulgados pelas entidades representativas apontam uma mudança significativa na composição desse crescimento, com uma parcela expressiva dos veículos adicionais sendo montada a partir de conjuntos importados semi-desmontados ou totalmente desmontados. Na contramão das exportações, que acumulam queda no período devido à retração de importantes parceiros comerciais, como a Argentina, as importações brasileiras dispararam, com destaque para a forte expansão da participação de veículos e componentes fabricados na China. Paralelamente, o mercado interno comemorou a marca expressiva de 2 milhões de emplacamentos acumulados, com destaque para a forte alta na participação de veículos eletrificados e híbridos nas concessionárias de todo o país.
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0: Nós ouvimos Leila Pinheiro, Serra do Luar, antes Maria Bethânia, da Cor Brasileira.
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0: Agora tem Kid Abelha, seu espião.

0: Ciências e Saúde.
1: Psiquiatra alerta para hábitos que prejudicam o aprendizado de universitários. Uma análise especializada divulgada recentemente apontou que hábitos comuns na rotina de universitários, como longos períodos de exposição a telas antes de dormir e o consumo excessivo de cafeína, podem prejudicar severamente o processo de aprendizagem e a saúde mental dos estudantes. Especialistas em psiquiatria explicam que o cérebro humano necessita de períodos adequados de sono de qualidade para consolidar memórias e reter conteúdos acadêmicos, de modo que a redução constante das horas de descanso afeta diretamente a atenção e o rendimento escolar. Além disso, os elevados níveis de estresse e ansiedade gerados pelas cobranças acadêmicas cotidianas dificultam a fixação de novas informações, tornando essencial que os jovens adotem um estilo de vida equilibrado que priorize o descanso físico, a moderação no consumo de estimulantes e o autocuidado como partes fundamentais da formação acadêmica.
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0: Está na hora de encerrarmos a edição desta quinta-feira, mas não antes de conferirmos quais foram os destaques do dia. Meio ambiente, 100 trilhões de toneladas de gelo, Groenlândia e Antártida são marcas do aquecimento. Economia, STF tem 5 votos por imunidade de ITBI a imobiliárias. Moraes pede vista. Agronegócio, edital abre chamada para agroecologia, juventude e comunidades tradicionais. Tecnologia, Meta começa a testar notas da comunidade na América Latina. Novidades automotivas, produção de carros no Brasil bate recorde e é a maior em 7 anos. Ciências e saúde, psiquiatra alerta para hábitos que prejudicam o aprendizado de universitários. Tá aí o nosso painel desta quinta-feira, dia 24 de setembro, terminando agora. Muito obrigado a você que acompanhou a edição de hoje. Muito obrigado pela companhia, pela audiência. Voltaremos amanhã, no mesmo horário, sempre com boas canções e muitas informações, tá bom? Um grande abraço.
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Em nome do Pai, do Filho e do Espírito Santo. Amém. Divino Jesus, eu vos ofereço este texto que vou rezar, contemplando os mistérios de nossa redenção. Concedei-me pela intercessão de Maria Santíssima, a quem me dirijo, as virtudes necessárias para bem rezá-lo e a graça de ganhar as indulgências anexas a esta devoção. Creio em Deus Pai Todo-Poderoso, Criador do céu e da terra, e em Jesus Cristo, seu único Filho, nosso Senhor, que foi concebido pelo poder do Espírito Santo, nasceu da Virgem Maria, padeceu sob Pôncio Pilatos, foi crucificado, morto e sepultado, desceu à mansão dos mortos, ressuscitou ao terceiro dia, subiu aos céus, está sentado à direita de Deus Pai Todo-Poderoso, de onde há de vir a julgar os vivos e os mortos. Creio no Espírito Santo, na Santa Igreja Católica, na comunhão dos santos, na remissão dos pecados, na ressurreição da carne, na vida eterna. Amém. Pai nosso que estais no céu, santificado seja o vosso nome. Venha a nós o vosso reino, seja feita a vossa vontade, assim na terra como no céu. O pão nosso de cada dia nos dai hoje, perdoai-nos as nossas ofensas, assim como nós perdoamos a quem nos tem ofendido. E não nos deixeis cair em tentação, mas livrai-nos do mal. Amém. Ave Maria, cheia de graça, o Senhor é convosco. Bendita sois vós entre as mulheres, e bendito é o fruto do vosso ventre, Jesus. Santa Maria, Mãe de Deus, rogai por nós, pecadores, agora e na hora de nossa morte. Amém. Ave Maria, cheia de graça, o Senhor é convosco. Bendita sois vós entre as mulheres, e bendito é o fruto do vosso ventre, Jesus. Santa Maria, Mãe de Deus, rogai por nós, pecadores, agora e na hora de nossa morte. Amém. Ave Maria, cheia de graça, o Senhor é convosco. Bendita sois vós entre as mulheres, e bendito é o fruto do vosso ventre, Jesus. Santa Maria, Mãe de Deus, rogai por nós, pecadores, agora e na hora de nossa morte. Amém. Glória ao Pai, ao Filho e ao Espírito Santo, como era no princípio, agora e sempre. Amém. Ó meu Jesus, perdoai-nos, livrai-nos do fogo do inferno, levai as almas todas para o céu e socorrei principalmente aquelas que mais precisarem da vossa misericórdia. Mistérios Luminosos. Primeiro mistério: através do batismo, Jesus assume o compromisso de ser vida para todos. O Pai confirma esse compromisso, afirmando que Ele é o Filho amado e enviado para essa missão. E aprendemos que devemos rezar para que os jovens saibam descobrir a sua vocação. Pai nosso que estais no céu, santificado seja o vosso nome. Venha a nós o vosso reino, seja feita a vossa vontade, assim na terra como no céu. O pão nosso de cada dia nos dai hoje, perdoai-nos as nossas ofensas, assim como nós perdoamos a quem nos tem ofendido. E não nos deixeis cair em tentação, mas livrai-nos do mal. Amém. Ave Maria, cheia de graça, o Senhor é convosco. Bendita sois vós entre as mulheres, bendito é o fruto do vosso ventre, Jesus. Santa Maria, Mãe de Deus, rogai por nós, pecadores, agora e na hora de nossa morte. Amém. Ave Maria, cheia de graça, o Senhor é convosco. Bendita sois vós entre as mulheres, bendito é o fruto do vosso ventre, Jesus. Santa Maria, Mãe de Deus, rogai por nós, pecadores, agora e na hora de nossa morte. Amém. Ave Maria, cheia de graça, o Senhor é convosco. Bendita sois vós entre as mulheres, bendito é o fruto do vosso ventre, Jesus. Santa Maria, Mãe de Deus, rogai por nós, pecadores, agora e na hora de nossa morte. Amém. Ave Maria, cheia de graça, o Senhor é convosco. Bendita sois vós entre as mulheres, bendito é o fruto do vosso ventre, Jesus. Santa Maria, Mãe de Deus, rogai por nós, pecadores, agora e na hora de nossa morte. Amém. Ave Maria, cheia de graça, o Senhor é convosco.
Bendita sois vós entre as mulheres, bendito é o fruto do vosso ventre, Jesus. Santa Maria, Mãe de Deus, rogai por nós, pecadores, agora e na hora de nossa morte. Amém. Ave Maria, cheia de graça, o Senhor é convosco. Bendita sois vós entre as mulheres, bendito é o fruto do vosso ventre, Jesus. Santa Maria, Mãe de Deus, rogai por nós, pecadores, agora e na hora de nossa morte. Amém. Ave Maria, cheia de graça, o Senhor é convosco. Bendita sois vós entre as mulheres, bendito é o fruto do vosso ventre, Jesus. Santa Maria, Mãe de Deus, rogai por nós, pecadores, agora e na hora de nossa morte. Amém. Ave Maria, cheia de graça, o Senhor é convosco. Bendita sois vós entre as mulheres, bendito é o fruto do vosso ventre, Jesus. Santa Maria, Mãe de Deus, rogai por nós, pecadores, agora e na hora de nossa morte. Amém. Ave Maria, cheia de graça, o Senhor é convosco. Bendita sois vós entre as mulheres, bendito é o fruto do vosso ventre, Jesus. Santa Maria, Mãe de Deus, rogai por nós, pecadores, agora e na hora de nossa morte. Amém. Ave Maria, cheia de graça, o Senhor é convosco. Bendita sois vós entre as mulheres, bendito é o fruto do vosso ventre, Jesus. Santa Maria, Mãe de Deus, rogai por nós, pecadores, agora e na hora de nossa morte. Amém. Glória ao Pai, ao Filho e ao Espírito Santo, como era no princípio, agora e sempre. Amém. Ó meu Jesus, perdoai-nos, livrai-nos do fogo do inferno, levai as almas todas para o céu e socorrei principalmente aquelas que mais precisarem da vossa misericórdia. Santo Antônio, rogai por nós. Segundo mistério, Jesus se revela nas bodas de Caná. Somos chamados a transformar nossa vida em função da vida para todos, assim como a água foi transformada em vinho. Que Deus abençoe a nossa vida e de todos os nossos irmãos. Pai nosso que estais no céu, santificado seja o vosso nome. Venha a nós o vosso reino, seja feita a vossa vontade, assim na terra como no céu. O pão nosso de cada dia nos dai hoje, perdoai-nos as nossas ofensas, assim como nós perdoamos a quem nos tem ofendido. E não nos deixeis cair em tentação, mas livrai-nos do mal. Amém. Ave Maria, cheia de graça, o Senhor é convosco. Bendita sois vós entre as mulheres, bendito é o fruto do vosso ventre, Jesus. Santa Maria, Mãe de Deus, rogai por nós, pecadores, agora e na hora de nossa morte. Amém. Ave Maria, cheia de graça, o Senhor é convosco. Bendita sois vós entre as mulheres, bendito é o fruto do vosso ventre, Jesus. Santa Maria, Mãe de Deus, rogai por nós, pecadores, agora e na hora de nossa morte. Amém. Ave Maria, cheia de graça, o Senhor é convosco. Bendita sois vós entre as mulheres, bendito é o fruto do vosso ventre, Jesus. Santa Maria, Mãe de Deus, rogai por nós, pecadores, agora e na hora de nossa morte. Amém. Ave Maria, cheia de graça, o Senhor é convosco. Bendita sois vós entre as mulheres, bendito é o fruto do vosso ventre, Jesus. Santa Maria, Mãe de Deus, rogai por nós, pecadores, agora e na hora de nossa morte. Amém. Ave Maria, cheia de graça, o Senhor é convosco. Bendita sois vós entre as mulheres, bendito é o fruto do vosso ventre, Jesus. Santa Maria, Mãe de Deus, rogai por nós, pecadores, agora e na hora de nossa morte. Amém. Ave Maria, cheia de graça, o Senhor é convosco. Bendita sois vós entre as mulheres, bendito é o fruto do vosso ventre, Jesus. Santa Maria, Mãe de Deus, rogai por nós, pecadores, agora e na hora de nossa morte. Amém. Ave Maria, cheia de graça, o Senhor é convosco. Bendita sois vós entre as mulheres, bendito é o fruto do vosso ventre, Jesus. Santa Maria, Mãe de Deus, rogai por nós, pecadores, agora e na hora de nossa morte. Amém. Ave Maria, cheia de graça, o Senhor é convosco. Bendita sois vós entre as mulheres, bendito é o fruto do vosso ventre, Jesus. Santa Maria, Mãe de Deus, rogai por nós, pecadores, agora e na hora de nossa morte. Amém.
Ave Maria, cheia de graça, o Senhor é convosco. Bendita sois vós entre as mulheres, bendito é o fruto do vosso ventre, Jesus. Santa Maria, Mãe de Deus, rogai por nós, pecadores, agora e na hora de nossa morte. Amém. Ave Maria, cheia de graça, o Senhor é convosco. Bendita sois vós entre as mulheres, bendito é o fruto do vosso ventre, Jesus. Santa Maria, Mãe de Deus, rogai por nós, pecadores, agora e na hora de nossa morte. Amém. Glória ao Pai, ao Filho e ao Espírito Santo, como era no princípio, agora e sempre. Amém. Ó meu Jesus, perdoai-nos, livrai-nos do fogo do inferno, levai as almas todas para o céu e socorrei principalmente aquelas que mais precisarem da vossa misericórdia. São Geraldo Magela, rogai por nós. Terceiro mistério, Jesus anuncia o reino de Deus, mas afirma que essa boa nova já se encontra no meio de nós, e aprendemos a rezar por todos os que se dedicam ao trabalho do reino de Deus. Pai nosso que estais no céu, santificado seja o vosso nome. Venha a nós o vosso reino, seja feita a vossa vontade, assim na terra como no céu. O pão nosso de cada dia nos dai hoje, perdoai-nos as nossas ofensas, assim como nós perdoamos a quem nos tem ofendido. E não nos deixeis cair em tentação, seja feita a vossa vontade, assim na terra como no céu. O pão nosso de cada dia nos dai hoje, perdoai-nos as nossas ofensas, assim como nós perdoamos a quem nos tem ofendido. E não nos deixeis cair em tentação, mas livrai-nos do mal. Amém. Ave Maria, cheia de graça, o Senhor é convosco. Bendita sois vós entre as mulheres, bendito é o fruto do vosso ventre, Jesus. Santa Maria, Mãe de Deus, rogai por nós, pecadores, agora e na hora de nossa morte. Amém. Ave Maria, cheia de graça, o Senhor é convosco. Bendita sois vós entre as mulheres, bendito é o fruto do vosso ventre, Jesus. Santa Maria, Mãe de Deus, rogai por nós, pecadores, agora e na hora de nossa morte. Amém. Ave Maria, cheia de graça, o Senhor é convosco. Bendita sois vós entre as mulheres, bendito é o fruto do vosso ventre, Jesus. Santa Maria, Mãe de Deus, rogai por nós, pecadores, agora e na hora de nossa morte. Amém. Ave Maria, cheia de graça, o Senhor é convosco. Bendita sois vós entre as mulheres, bendito é o fruto do vosso ventre, Jesus. Santa Maria, Mãe de Deus, rogai por nós, pecadores, agora e na hora de nossa morte. Amém. Ave Maria, cheia de graça, o Senhor é convosco. Bendita sois vós entre as mulheres, bendito é o fruto do vosso ventre, Jesus. Santa Maria, Mãe de Deus, rogai por nós, pecadores, agora e na hora de nossa morte. Amém. Ave Maria, cheia de graça, o Senhor é convosco. Bendita sois vós entre as mulheres, bendito é o fruto do vosso ventre, Jesus. Santa Maria, Mãe de Deus, rogai por nós, pecadores, agora e na hora de nossa morte. Amém. Ave Maria, cheia de graça, o Senhor é convosco. Bendita sois vós entre as mulheres, bendito é o fruto do vosso ventre, Jesus. Santa Maria, Mãe de Deus, rogai por nós, pecadores, agora e na hora de nossa morte. Amém. Ave Maria, cheia de graça, o Senhor é convosco. Bendita sois vós entre as mulheres, bendito é o fruto do vosso ventre, Jesus. Santa Maria, Mãe de Deus, rogai por nós, pecadores, agora e na hora de nossa morte. Amém. Ave Maria, cheia de graça, o Senhor é convosco. Bendita sois vós entre as

mulheres, bendito é o fruto do vosso ventre, Jesus. Santa Maria, Mãe de Deus, rogai por nós, pecadores, agora e na hora de nossa morte. Amém. Ave Maria, cheia de graça, o Senhor é convosco. Bendita sois vós entre as mulheres, bendito é o fruto do vosso ventre, Jesus. Santa Maria, Mãe de Deus, rogai por nós, pecadores, agora e na hora de nossa morte. Amém. Glória ao Pai, ao Filho e ao Espírito Santo, como era no princípio, agora e sempre. Amém. Ó meu Jesus, perdoai-nos, livrai-nos do fogo do inferno, levai as almas todas para o céu e socorrei principalmente aquelas que mais precisarem da vossa misericórdia. São José, rogai por nós. Quarto mistério, a transfiguração de Jesus. O coração transparente, sincero, carregado de amor, é fundamental para todos exclamarem: é muito bom estarmos aqui. Pai nosso que estais no céu, santificado seja o vosso nome. Venha a nós o vosso reino, seja feita a vossa vontade, assim na terra como no céu. O pão nosso de cada dia nos dai hoje, perdoai-nos as nossas ofensas, assim como nós perdoamos a quem nos tem ofendido. E não nos deixeis cair em tentação, mas livrai-nos do mal. Amém. Ave Maria, cheia de graça, o Senhor é convosco. Bendita sois vós entre as mulheres, bendito é o fruto do vosso ventre, Jesus. Santa Maria, Mãe de Deus, rogai por nós, pecadores, agora e na hora de nossa morte. Amém. Ave Maria, cheia de graça, o Senhor é convosco. Bendita sois vós entre as mulheres, bendito é o fruto do vosso ventre, Jesus. Santa Maria, Mãe de Deus, rogai por nós, pecadores, agora e na hora de nossa morte. Amém. Ave Maria, cheia de graça, o Senhor é convosco. Bendita sois vós entre as mulheres, bendito é o fruto do vosso ventre, Jesus. Santa Maria, Mãe de Deus, rogai por nós, pecadores, agora e na hora de nossa morte. Amém. Ave Maria, cheia de graça, o Senhor é convosco. Bendita sois vós entre as mulheres, bendito é o fruto do vosso ventre, Jesus. Santa Maria, Mãe de Deus, rogai por nós, pecadores, agora e na hora de nossa morte. Amém. Ave Maria, cheia de graça, o Senhor é convosco. Bendita sois vós entre as mulheres, bendito é o fruto do vosso ventre, Jesus. Santa Maria, Mãe de Deus, rogai por nós, pecadores, agora e na hora de nossa morte. Amém. Ave Maria, cheia de graça, o Senhor é convosco. Bendita sois vós entre as mulheres, bendito é o fruto do vosso ventre, Jesus. Santa Maria, Mãe de Deus, rogai por nós, pecadores, agora e na hora de nossa morte. Amém. Ave Maria, cheia de graça, o Senhor é convosco. Bendita sois vós entre as mulheres, bendito é o fruto do vosso ventre, Jesus. Santa Maria, Mãe de Deus, rogai por nós, pecadores, agora e na hora de nossa morte. Amém. Ave Maria, cheia de graça, o Senhor é convosco. Bendita sois vós entre as mulheres, bendito é o fruto do vosso ventre, Jesus. Santa Maria, Mãe de Deus, rogai por nós, pecadores, agora e na hora de nossa morte. Amém. Ave Maria, cheia de graça, o Senhor é convosco. Bendita sois vós entre as mulheres, bendito é o fruto do vosso ventre, Jesus. Santa Maria, Mãe de Deus, rogai por nós, pecadores, agora e na hora de nossa morte. Amém. Ave Maria, cheia de graça, o Senhor é convosco. Bendita sois vós entre as mulheres, bendito é o fruto do vosso ventre, Jesus. Santa Maria, Mãe de Deus, rogai por nós, pecadores, agora e na hora de nossa morte. Amém. Glória ao Pai, ao Filho e ao Espírito Santo, como era no princípio, agora e sempre. Amém. Ó meu Jesus, perdoai-nos, livrai-nos do fogo do inferno, levai as almas todas para o céu e socorrei principalmente aquelas que mais precisarem da vossa misericórdia. Ó Maria concebida sem pecado, rogai por nós que recorremos a vós. Quinto e último mistério luminoso. Jesus institui a Eucaristia na ceia pascal. A Eucaristia nos convida a fazermos da vida uma partilha. Pai nosso que estais no céu,
santificado seja o vosso nome. Venha a nós o vosso reino, seja feita a vossa vontade, assim na terra como no céu. O pão nosso de cada dia nos dai hoje, perdoai-nos as nossas ofensas, assim como nós perdoamos a quem nos tem ofendido, e não nos deixeis cair em tentação, mas livrai-nos do mal. Amém. Ave Maria, cheia de graça, o Senhor é convosco. Bendita sois vós entre as mulheres, bendito é o fruto do vosso ventre, Jesus. Santa Maria, Mãe de Deus, rogai por nós, pecadores, agora e na hora de nossa morte. Amém. Ave Maria, cheia de graça, o Senhor é convosco. Bendita sois vós entre as mulheres, bendito é o fruto do vosso ventre, Jesus. Santa Maria, Mãe de Deus, rogai por nós, pecadores, agora e na hora de nossa morte. Amém. Ave Maria, cheia de graça, o Senhor é convosco. Bendita sois vós entre as mulheres, bendito é o fruto do vosso ventre, Jesus. Santa Maria, Mãe de Deus, rogai por nós, pecadores, agora e na hora de nossa morte. Amém. Ave Maria, cheia de graça, o Senhor é convosco. Bendita sois vós entre as mulheres, bendito é o fruto do vosso ventre, Jesus. Santa Maria, Mãe de Deus, rogai por nós, pecadores, agora e na hora de nossa morte. Amém. Ave Maria, cheia de graça, o Senhor é convosco. Bendita sois vós entre as mulheres, bendito é o fruto do vosso ventre, Jesus. Santa Maria, Mãe de Deus, rogai por nós, pecadores, agora e na hora de nossa morte. Amém. Ave Maria, cheia de graça, o Senhor é convosco. Bendita sois vós entre as mulheres, bendito é o fruto do vosso ventre, Jesus. Santa Maria, Mãe de Deus, rogai por nós, pecadores, agora e na hora de nossa morte. Amém. Ave Maria, cheia de graça, o Senhor é convosco. Bendita sois vós entre as mulheres, bendito é o fruto do vosso ventre, Jesus. Santa Maria, Mãe de Deus, rogai por nós, pecadores, agora e na hora de nossa morte. Amém. Ave Maria, cheia de graça, o Senhor é convosco. Bendita sois vós entre as mulheres, bendito é o fruto do vosso ventre, Jesus. Santa Maria, Mãe de Deus, rogai por nós, pecadores, agora e na hora de nossa morte. Amém. Ave Maria, cheia de graça, o Senhor é convosco. Bendita sois vós entre as mulheres, bendito é o fruto do vosso ventre, Jesus. Santa Maria, Mãe de Deus, rogai por nós, pecadores, agora e na hora de nossa morte. Amém. Ave Maria, cheia de graça, o Senhor é convosco. Bendita sois vós entre as mulheres, bendito é o fruto do vosso ventre, Jesus. Santa Maria, Mãe de Deus, rogai por nós, pecadores, agora e na hora de nossa morte. Amém. Glória ao Pai, ao Filho e ao Espírito Santo, como era no princípio, agora e sempre. Amém. Ó meu Jesus, perdoai-nos, livrai-nos do fogo do inferno, levai as almas todas para o céu e socorrei principalmente aquelas que mais precisarem da vossa misericórdia. Infinitas graças vos damos, soberana Rainha, pelos benefícios que todos os dias recebemos de vossas mãos liberais. Dignai-vos agora e para sempre tomar-nos debaixo do vosso poderoso amparo, e para mais vos obrigar, vos saudamos com uma salve, Rainha. Salve, Rainha, Mãe de Misericórdia, vida, doçura e esperança nossa salve. A vós bradamos, os degredados filhos de Eva, a vós suspiramos, gemendo e chorando neste vale de lágrimas. Eia, pois, advogada nossa, esses vossos olhos misericordiosos a nós volvei, e depois desse desterro, mostrai-nos, Jesus, bendito fruto do vosso ventre, ó clemente, ó piedosa, ó doce e sempre Virgem Maria. Rogai por nós, Santa Mãe de Deus, para que sejamos dignos das promessas de Cristo. Amém. Louvado seja nosso Senhor Jesus Cristo, para sempre seja louvado.

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1: Crer em Jesus Cristo como nossos. A fé é o raio de luz que Deus infunde em nossa alma para que não andemos nas sombras. É a fé que nos leva a buscar e a conhecer Deus. Mais que acreditar e confiar em Deus, ter fé é dialogar com Deus, sendo, portanto, uma troca, uma via de mão dupla. Damos e recebemos. Crer em Deus e confiar em sua presença consoladora. Crer em Jesus Cristo como nosso Senhor e Redentor e no Espírito Santificador nos dá a certeza que tudo ficará bem. A fé deve ser confiante, cheia de esperança, mas também paciente. Em nossa caminhada atravessamos momentos bons e momentos difíceis. E é durante as tempestades da vida que a fé nos ajuda a enfrentar e vencer os ventos contrários.

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1: No dia de hoje. Olá, boa noite.
2: Boa noite para você que nos acompanha em todo o país.
1: Quinta-feira, 24 de setembro de 2026.
2: Vamos aos destaques do dia.
1: Segurança pública.
2: Operação investiga suspeita de ocultação de patrimônio e lavagem de dinheiro na compra de distribuidora de combustíveis. Luana Karen.
3: O objetivo da operação é desvendar a utilização de estruturas complexas de lavagem de dinheiro e ocultação de patrimônio no setor de combustíveis.
1: Tráfico de pessoas é crime.
2: E você sabe como identificar e combater esse tipo de ação?
1: Conversamos sobre o assunto com o diretor de migrações do Ministério da Justiça e Segurança Pública, Victor Semple.
2: Ele fez um alerta para formas de aliciamento, sinais de risco e medidas de prevenção e proteção.
4: É sempre bom a gente desconfiar daquela oferta de emprego no exterior, sem maiores detalhes, aquela questão do dinheiro fácil, né? Não existe dinheiro fácil.
1: Memória do Brasil ganha vida com a recuperação de imagens históricas.
2: Cinemateca abre as portas do passado e permite a visita pela internet. Gabriela Noronha.
5: Pesquisadores estão digitalizando mais de 180 mil rolos de telereportagens e cinejornais da TV Tupi, a primeira emissora de televisão do país.
1: Hoje na apresentação da Voz do Brasil, eu, Mariana Jungmann e Luciano Seixas.
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1: Foi deflagrada hoje mais uma fase da Operação Carbono Oculto.
2: O objetivo é investigar conexões financeiras e estruturas utilizadas para crimes de lavagem de dinheiro ligados ao setor de combustíveis.
1: Estão sendo cumpridos mandados de busca e apreensão em 7 estados do país.
6: A terceira fase da Operação Carbono Oculto cumpriu mandados de busca e apreensão em endereços vinculados a 13 pessoas físicas e 19 pessoas jurídicas em São Paulo, Espírito Santo, Goiás, Mato Grosso, Minas Gerais, Rio de Janeiro e Santa Catarina. O objetivo da operação é desvendar a utilização de estruturas complexas de lavagem de dinheiro e ocultação de patrimônio no setor de combustíveis. Entre os alvos estão uma usina sucroalcooleira do interior de São Paulo, além de empresas do sistema financeiro, as fintechs, fundos de investimento, escritórios de advocacia, bancos, empresas de fachada, administradoras de recursos e uma das maiores distribuidoras de combustíveis do país. O superintendente substituto da Receita Federal em São Paulo, Cláudio Ferrer, detalhou o esquema.
7: A gente tem uma operação que foi a aquisição de uma distribuidora na ordem de 100 milhões de reais. Só que para essa aquisição dessa distribuidora, primeiro houve uma aquisição de uma usina sucroalcooleira. Para aquisição dessa usina, você teve a estruturação de fundos de investimento. Em resumo, é uma estrutura extremamente complexa. A gente está falando aí pelo menos de umas 6-7 camadas de estruturas de fundos de investimento até chegar nessa aquisição.
6: O ministro da Fazenda, Dario Durigan, comentou sobre os desafios da Operação Carbono Oculto e a necessidade de um trabalho coordenado entre os órgãos de inteligência para fazer frente ao crime.
8: As entidades do sistema financeiro têm a obrigação de informar para as autoridades, seja para o Banco Central, seja para a Receita, movimentações estranhas. Se essa informação não chega, você dificulta a autoridade. Então, o que nós estamos vendo é que muitas fintechs, muitos bancos, muitas administradoras não só deixam de fazer a comunicação devida para as autoridades, como foram capturadas, estão a serviço do crime organizado. Portanto, a dificuldade de elucidação, ela exige que nós tenhamos coordenação entre os vários órgãos de inteligência. Porque senão a gente não consegue.
6: Ao longo de 5 anos, a organização criminosa teria movimentado 11 bilhões e 600 milhões de reais entre lavagem de dinheiro e ocultação de patrimônio. Cláudio Ferrer, da Receita Federal, destacou que as investigações continuam.
7: Enquanto a gente não conseguir debelar dentro do mercado de combustíveis essas estruturas, a investigação não vai parar. O desafio do Estado brasileiro é conseguir sanear esse mercado financeiro para que o crime organizado organizado não consiga crescer e aí nós consigamos efetivamente asfixiar essa economia do crime.
6: A primeira fase da Operação Carbono Oculto foi deflagrada em agosto de 2025 pela Receita Federal, pelo Ministério Público de São Paulo e pela Polícia Federal, com foco em adulteração de combustíveis. A segunda fase aconteceu em maio deste ano, já com foco na movimentação financeira das fintechs. Reportagem Luana Karen.
2: Mais de 1.300 páginas e perfis usados para divulgar plataformas de apostas irregulares foram retirados do Facebook e do Instagram.
1: A medida foi determinada pelo Ministério da Justiça e Segurança Pública depois que o Laboratório de Operações Cibernéticas apontou páginas nessas redes sociais usadas para divulgar propagandas, vídeos e links de plataformas de apostas.
2: O objetivo é impedir que as redes sociais sejam usadas para atrair novos usuários para sites de apostas que funcionam de forma irregular.
1: As investigações continuam para identificar os responsáveis pelos perfis e encontrar outros canais usados para divulgação de plataformas irregulares.
2: Esta semana é marcada pela luta contra o tráfico de mulheres e crianças, que foi comemorado ontem.
1: Esses dois grupos respondem atualmente pela maior parte das pessoas que são vítimas desse tipo de crime no Brasil.
2: Camboja e países da Europa estão entre os principais destinos e a exploração sexual está entre as maiores finalidades do tráfico.
1: Apesar disso, homens também podem ser aliciados e enviados ao exterior para trabalhos forçados, especialmente em centros de produção de golpes cibernéticos.
2: Nós conversamos com o diretor de migrações do Ministério da Justiça e Segurança Pública, Vitor Semple, sobre os protocolos adotados pelas autoridades brasileiras e o plano nacional para coibir o tráfico de pessoas. Acompanhe.
1: Diretor, bem-vindo à Voz do Brasil. Obrigado. Prazer ter o senhor conosco aqui. Importante a gente começar, então, essa entrevista explicando para o nosso ouvinte o que que é tráfico de pessoas, o que que configura esse crime.
9: Olha, boa tarde, obrigado Mariana, Luciano aí pela oportunidade, né? O tráfico de pessoas, ele tá tipificado lá no nosso Código Penal, né? No artigo 149A. Ele é identificado como caracterizado no ato de recrutar, transportar, transferir ou até manter sob cárcere uma pessoa, né, para fins de violência, para fins de exploração, para fins de redução à condição análoga à de escravo, para fins de exploração sexual e sempre mediante alguma fraude, né, algum abuso, alguma coação, justamente para reduzir essa pessoa, né, à finalidade da exploração.
2: Quais são os sinais que as pessoas devem estar atentas para identificar um possível aliciamento para o tráfico?
9: Olha, o tráfico, ele pode parecer, né, uma coisa de novela, né, como a gente brinca, mas ele tá muito próximo da nossa realidade, né? Então é sempre bom a gente desconfiar daquela oferta de emprego, né, no exterior, sem maiores detalhes, aquela questão do dinheiro fácil, né? Não existe dinheiro fácil, a gente sabe disso, né?
2: O governo federal tem um plano nacional de enfrentamento ao tráfico de pessoas, né? Que tipo de ações estão previstas nesse plano?
9: A gente sabe, né, que o tráfico de pessoas, como um crime bastante complexo, ele exige uma resposta que não seja de um órgão só, né? Ele exige uma resposta bastante coordenada, né? Então, nós contamos no plano nacional com 5 eixos de atuação, né? Desde da prevenção, né? Ou seja, a gente tentar reprimir essas ofertas, né? Desde que a pessoa recebe a oferta, ela já vai saber que ali não é uma oferta interessante, né? Que ela desconfie daquela oferta, né? Então a prevenção ao crime é desde a responsabilização dos perpetradores desse crime, né? Então o Estado brasileiro atuando em conjunto para prevenir o crime, responsabilizar o criminoso se eventualmente o crime ocorrer, mas também prestar uma assistência digna à vítima, né? A vítima de tráfico de pessoas vezes ela não é reconhecida como vítima, né? Então ela tem que ter também a informação adequada, a informação segura, para que ela, uma vez submetida a esse tipo de exploração, ela se reconheça como vítima e o Estado também dê conta de atender essa pessoa e reintegrá-la na sociedade.
1: Pois aí, existe inclusive um protocolo, né, para atender as vítimas brasileiras que possam estar nessa situação no exterior. O que prevê esse protocolo?
9: Então, o protocolo, ele é um verdadeiro manual, né? É um passo a passo para todas as autoridades envolvidas nessa cadeia, né, de combate ao tráfico de pessoas, para, uma vez identificando uma vítima brasileira de tráfico no exterior, a gente saber exatamente o que cada agente público tem que fazer. Então, isso vai desde a identificação da vítima, o resgate, eventualmente, que é feito no exterior, naquele local, né? Assistência consular, né? O que isso quer dizer? As embaixadas do Brasil no exterior, os consulados do Brasil no exterior, eles prestam um serviço para essa pessoa brasileira identificada como vítima. Então, portanto, o resgate, a vinda dela para o Brasil e até mesmo a, como eu falei, a reintegração dessa pessoa na sociedade. Ou seja, se ela vai precisar de um atendimento de saúde, se ela vai precisar de um atendimento de assistência social, eventualmente essa pessoa ficou um tempo considerável fora do Brasil e ela precisa ser reintegrada em programas sociais, por exemplo, né? O Cade Único, o BPC, o Bolsa Família. Então, esse protocolo, ele pega toda essa cadeia, desde a identificação da vítima até a plena reinserção dessa pessoa na sociedade brasileira.
2: Quais são os destinos mais comuns de pessoas traficadas do Brasil e para quais finalidades?
9: A gente tem avançado muito na produção e de dados e na identificação desses casos. Então, em 2025, a gente identificou o Camboja como principal destino de vítimas brasileiras de tráfico de pessoas. E também uma diferença em relação a 2024 que a gente observou para o ano passado foi que a exploração sexual passou a ser a principal finalidade dos casos identificados. A gente toma muito cuidado, né, quando vai lidar com esses dados, porque, como eu falei, é um crime de difícil identificação, que envolve uma série de instituições, seja federais, seja estaduais, seja internacionais. Então a gente tem que ter muito cuidado com esses dados, porque eventualmente uma tendência pode até mesmo significar que a gente não está observando o fenômeno como um todo, né? Então, dizer que a exploração sexual e que as mulheres se tornaram as principais vítimas em 2025 não quer dizer que a gente não tenha homens que sempre representaram a maioria das vítimas desse crime, não estejam também sendo submetidas a condições análogas à de escravidão. Então, a gente sempre tem que entender o fenômeno como um todo, né? E nesse aspecto, o Camboja foi o principal destino, seguido por Israel e Itália. Os países da Europa, principalmente, Itália, Bélgica, Suíça, são muito identificados. Se a gente tivesse que apontar o perfil de uma vítima brasileira, seria uma mulher brasileira que é explorada, levada até esses países para fins de exploração sexual. E também nós temos crianças, né? A gente chega nos casos identificados em 2025, e 15% a 20% de crianças e adolescentes. Então, também um sinal de alerta aí muito grande para brasileiros sendo aliciados principalmente por redes sociais, né? Aplicativos de mensagens, né? WhatsApp, Discord,
1: Telegram. E aí é para adoção, geralmente? Para adoção ilegal? Para crianças?
9: Na verdade, para todas as finalidades a gente observou, tá? Desde o trabalho infantil até mesmo a exploração sexual de crianças e adolescentes. Então, as crianças, representando, né, como quase um quarto das vítimas identificadas no ano passado, para todas as finalidades. Não existe apenas uma finalidade de adoção ilegal, não.
2: Muito bem, nós conversamos com o Vitor Sempel, diretor de Migrações do Ministério da Justiça e Segurança Pública. Muito obrigado por sua entrevista aqui à Voz do Brasil.
9: Muito obrigado.
1: E atenção para os canais de denúncias e orientações sobre tráfico de pessoas.
2: O Disque 100 do Ministério dos Direitos Humanos e da Cidadania para qualquer pessoa, especialmente crianças, e o Ligue 180 voltado para casos envolvendo mulheres.
1: Caso você suspeite ou tenha conhecimento de grupos que atuam dentro do Brasil ou episódios envolvendo tráfico de estrangeiros para o nosso país, deve procurar os canais da Polícia Federal.
2: Ou, em qualquer caso, ligar para a Polícia Civil do seu estado pelo 190.
1: Acordo de livre comércio entre o Mercosul e a Associação Europeia de Livre Comércio, a EFTA, formada por Suíça, Noruega, Islândia e Liechtenstein, começa a entrar em vigor no Brasil a partir de 1º de outubro.
2: O decreto que oficializa o acordo foi publicado no Diário Oficial da União. Para o Brasil e a Islândia, as novas regras começam a valer em 1º de outubro. Já para Brasil e Noruega, a aplicação começa em 1º de novembro.
1: O acordo prevê novas condições de acesso para produtos sul-americanos nos países membros, com eliminação e redução de tarifas e regimes específicos de exportação.
2: Para apoiar empresas e setores produtivos com o novo acordo, o Ministério do Desenvolvimento, Indústria, Comércio e Serviços construiu um painel de dados interativo.
1: A ferramenta reúne informações sobre o comércio do Brasil com os quatro países da EFTA, para facilitar o acesso a novas oportunidades de exportação e as vantagens tarifárias oferecidas para os seus produtos.
2: A plataforma está disponível em gov.br/mdic na aba Comexvis.
1: A Companhia Nacional de Abastecimento divulgou nesta quinta-feira o terceiro levantamento da safra de café de 2026.
2: O estudo mostra um cenário de crescimento da produção, influenciado pela entrada de novas áreas em produção, pelo uso de tecnologias e por condições climáticas mais favoráveis.
10: A estimativa é de colher 67 milhões e 600 mil sacas de café na safra 2026, que já tem 99% da área colhida. Os dados são do terceiro levantamento da Conab, a Companhia Nacional de Abastecimento, divulgados nesta quinta-feira. O estudo também aponta que a área em produção é estimada em 1.950.000 hectares. Segundo o gerente de acompanhamento de safras da Conab, Fabiano Vasconcelos, o resultado é influenciado pela entrada de novas áreas em produção, pelo maior uso de tecnologias e insumos e pelas condições climáticas mais favoráveis.
11: Isso aí é fruto de tecnologia, fruto de incremento, fruto de investimento dos produtores rurais, e esse manejo, de certa forma, tem melhorado as produtividades médias da cultura, e a gente acaba percebendo isso também ao longo da série histórica.
10: O destaque da safra é o café arábica, que representa cerca de 70% da produção nacional. A colheita está estimada em 48 milhões e 200 mil sacas. Minas Gerais é o maior produtor da variedade. Nas exportações, o Brasil embarcou em agosto 3.800.000 sacas de café de 60 quilos, segundo a Conab. No acumulado de janeiro a agosto, foram exportadas 24.600.000 sacas de 60 quilos. Reportagem Luciana Colares de Holanda.
1: Descoberta feita por jovens quilombolas de Pernambuco pode mudar a realidade das casas de farinha no Nordeste.
2: O descarte de um resíduo tóxico chamado manipoeira ganhou uma solução sustentável e criativa.
1: Usando cascas de uma fruta comum na região, a pinha, também conhecida como fruta do conde, estudantes criaram um filtro capaz de manter o solo livre de contaminação do resíduo.
2: A inovação foi destaque em diversas premiações, incluindo a última edição do Prêmio Jovem Cientista.
1: Os detalhes você acompanha agora no quadro Ciência na Prática.
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13: O que parecia ser apenas água descartada na produção de farinha de mandioca, na verdade escondia um líquido altamente poluente. Foi observando a própria comunidade que uma jovem cientista resolveu agir para transformar um problema em solução.
14: Meu nome é Beatriz Vitória da Silva, eu venci o Prêmio Jovem Cientista, venci também em primeiro lugar o Prêmio Mercosul da Ciência da Tecnologia, e atualmente eu estou fazendo faculdade em Economia pela UFCG aqui em Campinas. A gente vê viu que nas casas de farinha tinha um problema invisível, que é o descarte inadequado da manipulha. O processo de prensagem, depois que eles fazem a farinha, é descartado um líquido chamado manipulha. Então chega a ser 25 vezes mais poluente que um esgoto doméstico.
13: Para descontaminar o solo e melhorar a saúde da comunidade, Beatriz e sua equipe foram investigar o que a própria natureza local oferecia. A resposta estava nas cascas descartadas de uma fruta muito consumida no quilombo, a pinha, também conhecida como fruta do conde.
14: Observando a realidade, você encontra as cascas jogadas no chão. A gente pegou as cascas da pinha, levamos para o laboratório, a gente viu que a farinha das cascas de pinha, ela tem propriedade porosas. Então a gente fez o filtro a partir das cascas de pinha, fazendo a farinha e o carvão ativado, e logo em seguida a gente fez alguns testes que apresentou resultados bastante positivos.
13: O projeto, batizado de Filtropinha, rendeu prêmios nacionais e internacionais e já está mudando de forma permanente a estrutura do quilombo.
14: A gente viu que o filtro, ele realmente tem uma eficácia. Graças à premiação, a gente conseguiu dar continuidade ao Filtropinha. A gente conseguiu, de uma certa forma, resolver o problema da manipueira. E a gente não está só ajudando a comunidade, a gente está ajudando a nossa futura geração.
13: Acompanhe a pesquisa na página do Prêmio Jovem Cientista. E esse foi o Ciência na Prática, com produção de Warby Calil e edição de Edinaldo Júnior. E nosso encontro com o Saber Científico volta na próxima semana. Até lá.
2: Já pensou em assistir momentos históricos da televisão e do cinema brasileiro no celular ou no computador?
1: A Cinemateca Brasileira disponibiliza repositório digital de arquivos para consulta pública.
2: O trabalho integra a Rede Nacional de Acervos Audiovisuais, coordenada pelo Ministério da Cultura.
1: Instituições públicas e privadas podem aderir ao programa para manter viva a memória cultural do país.
15: Senhoras e senhores telespectadores da televisão Tupi, registramos as primeiras palavras do presidente senhor Jânio Quadros.
16: Registros como esses, que narram eventos marcantes da história do Brasil e do mundo, estão disponíveis no site da Cinemateca Brasileira, graças ao trabalho de pesquisadores que estão catalogando e digitalizando mais de 180 mil rolos de telereportagens e cinejornais da TV Tupi, a primeira emissora de televisão do país. Coordenado pelo historiador e professor da Universidade de São Paulo, Eduardo Moretim, o projeto tem o objetivo de manter vivas as mais de 200 horas de material televisivo.
17: É um projeto que procura colocar de novo em circulação parte desses 180 mil telereportagens da TV Tupi. A preservação, ela precisa estar vinculada à difusão pública.
16: O acervo audiovisual da Cinemateca Brasileira inclui cerca de 250 mil rolos de filmes e mais de 1 milhão de documentos. A instituição hoje faz parte da Rede Nacional de Arquivos Audiovisuais, uma iniciativa coordenada pela Secretaria do Audiovisual do Ministério da Cultura. A rede reúne órgãos públicos e privados para cuidar da memória cultural do país. Daniela Leda, coordenadora de gestão e contratos da Cinemateca Brasileira, explica que a rede busca fortalecer iniciativas de salvaguarda dos acervos.
18: A Rede Nacional de Arquivos Audiovisuais, ela foi criada para realmente fortalecer esse conjunto de políticas públicas de preservação audiovisual.
16: O processo de adesão começa com o envio de documentação pela plataforma gov.br. Em seguida, é realizada uma análise técnica do acervo, como detalha a coordenadora de gestão e contratos da Cinemateca Brasileira, Daniela Leda.
18: Ao aderir à rede, a instituição se compromete a manter os dados atualizados de acervo, a colaborar com o Inventário Nacional de Bens Culturais Audiovisuais e também a adotar e disseminar boas práticas de preservação, descrição e acesso daquele acervo.
16: Segundo o historiador e professor da Universidade de São Paulo, Eduardo Moretim, esses acervos contribuem para construir a memória e também para consolidar a pesquisa histórica e audiovisual.
17: Sem essas imagens, nós não temos essa memória e os pesquisadores não podem, a partir da existência dessas imagens, reconstruir o sentido desse passado.
16: O Banco de
19: conteúdos culturais. Disponibiliza, além de cinejornais e telereportagens, filmes históricos na íntegra, como a obra É Com Esse Que Eu Vou, de 1948.
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19: Aquelas instituições que aderirem à rede passam a ter divulgação institucional e do acervo no portal Filme Cultura. E qualquer cidadão pode revisitar o passado por imagens na página da Cinemateca Brasileira no endereço cinemateca.org.br. Reportagem Gabriela Noronha.
2: Estão abertas as inscrições para o programa de capacitação em construção industrializada.
1: Realizado pelo Ministério do Desenvolvimento, Indústria, Comércio e Serviços, o curso prepara profissionais para planejar e implementar soluções inovadoras e sustentáveis em obras de infraestrutura.
2: A capacitação gratuita é voltada a gestores públicos e privados, profissionais da construção civil e estudantes.
1: A inscrição pode ser feita por meio da plataforma da Escola Nacional de Administração Pública, no endereço escolavirtual.gov.br.
2: E essas foram as notícias do governo federal.
1: E agora com as notícias do Poder Judiciário e do Congresso Nacional. Boa noite.
2: Boa noite para você.

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1: Você vai ouvir agora notícias do Poder Judiciário.
2: Relator determina que Polícia Federal investigue possíveis irregularidades na atuação da CVM no caso Master.
3: STJ define que banco pode encerrar conta corrente de forma unilateral.
2: TSE mantém indeferida candidatura de Arruda ao governo do Distrito Federal.
3: Boa noite, eu sou Arthur Filho.
2: E eu sou Walter Lima.
3: O ministro do Supremo Tribunal Federal, Flávio Dino, determinou que a Polícia Federal abra investigação sobre possíveis crimes e interferências indevidas na atuação da Comissão de Valores Mobiliários, a CVM, no caso do Banco Master.
2: A decisão considera um relatório que apontou fragilidades estruturais na autarquia e falhas na apuração de denúncia sobre possíveis irregularidades relacionadas ao banco. No relatório, resultado de uma auditoria, o grupo de trabalho da CVM identificou falhas de divulgação de informações em 73% dos 314 processos relacionados ao grupo econômico, deficiência de compliance em 32%.
3: Bancos podem encerrar conta corrente de forma unilateral.
2: E para o STJ, isso não significa violação ao Código de Defesa do Consumidor. Fátima Uchoa.
4: O entendimento do STJ foi firmado em recurso repetitivo e por isso deve ser seguido pelo judiciário de todo o país. Segundo o relator ministro Humberto Martins, a discussão surgiu porque o Código de Defesa do Consumidor considera abusiva a recusa do fornecedor em prestar serviços ou vender produtos a quem esteja disposto a pagar. Mas ele observou que a própria norma prevê exceção para intermediações reguladas por leis especiais, o que abrange a legislação das instituições financeiras e as normas do Conselho Monetário Nacional. Para o ministro, a regra legal se refere à recusa em contratar antes do começo da relação de consumo, diferente de uma conta já contratada.
3: Justiça do Trabalho de Minas Gerais considera discriminatória dispensa de jovem aprendiz grávida com TDAH.
2: Ela foi demitida por suposto desempenho insuficiente. Samanta Flor.
5: A justiça concluiu que não houve uma avaliação objetiva que comprovasse desempenho insuficiente. A aprendiz tinha média 8,43 nas atividades teóricas e não recebeu o acompanhamento adequado no desempenho das funções. A dispensa foi anulada e as empresas foram condenadas a pagar cerca de R$10.700 por danos morais. Como ela estava grávida, também terá direito à indenização referente à estabilidade gestacional.
3: Por 5-2, o Tribunal Superior Eleitoral, TSE, confirmou hoje, quinta-feira, decisão do Tribunal Regional Eleitoral do Distrito Federal, o TREDF, que indeferiu o registro de candidatura de José Roberto Arruda, do PSD, na disputa ao cargo de governador do Distrito Federal nas eleições gerais deste ano.
2: A maioria dos ministros acompanhou o voto do relator, ministro Dias Toffoli, determinando a imediata comunicação da decisão ao Tribunal Regional Eleitoral para cessar a condição subjúdice de José Roberto Arruda na disputa pelo governo do Distrito Federal.
3: Com a decisão, a candidatura de Arruda também não pode mais receber os fundos eleitoral e partidário, e ele deve cessar a campanha, inclusive as inserções no rádio e na TV e a participação em debate.
2: José Roberto Arruda permanece inelegível devido às sucessivas condenações em segunda instância por ato doloso de improbidade administrativa.
3: Ministério Público Federal consegue na justiça a construção de escola indígena em Amarante do Maranhão.
2: A nova escola substitui a antiga unidade que funcionava em condições precárias e não tinha estrutura adequada para atender aos estudantes indígenas. Vanessa Pereira.
6: A nova escola atende os estudantes indígenas da aldeia Guaruru, na terra indígena Araribe.
4: Jiboia, em Amarante do Maranhão. A obra foi realizada após a ação do MPF, ajuizada em 2023, que apontou as condições precárias da antiga unidade, onde faltavam estrutura e até carteiras para os estudantes. Em vez de reformar o prédio, o governo do Maranhão construiu uma nova escola, concluída em 2025 e já em funcionamento. Na sentença, a justiça reconheceu o cumprimento da obrigação e determinou que a manutenção do prédio ficará a cargo do Estado.
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3: A você, uma boa noite.
2: E até amanhã.

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1: Eu sou Humberto Pinheiro e estes são os destaques de hoje do Jornal do Senado, que começa agora. Senado analisa proposta que atualiza serviço Disque Idoso. Projeto dá prioridade a iniciativas voltadas ao esporte feminino. Lei garante continuidade de recursos para projetos de combate ao câncer. Boa noite. O projeto que busca atualizar o programa Disque Idoso, criado em 2007, pode ser analisado pelos senadores. O objetivo é ampliar a prevenção a maus tratos, o acesso à informação e aos direitos. Mais detalhes com o repórter César Mendes.
2: De autoria do senador Paulo Paim, do PT do Rio Grande do Sul, o texto muda o nome do programa Disque Idoso para Disque Pessoa Idosa e amplia suas funções, já que além de receber denúncias de maus tratos e violência, passará a oferecer também informações sobre direitos, acesso a benefícios, programas governamentais e serviços públicos. Paim explicou que o atendimento será feito dentro do atual Disque 100, serviço gratuito focado no atendimento a grupos vulneráveis, sem a necessidade de criar uma nova central telefônica. Segundo ele, a proteção da pessoa idosa vai além do combate à violência.
3: Amplia os serviços oferecidos, colocando a pessoa, seus direitos e sua dignidade no centro da política pública.
2: A proposta busca ainda fortalecer a articulação entre os órgãos de assistência social, saúde, segurança pública, Ministério Público, Defensoria Pública e Conselhos de Direitos.
1: O Senado pode votar uma proposta que permite o uso da renúncia fiscal de empresas e pessoas físicas no incentivo ao esporte para priorizar projetos voltados ao esporte feminino e destina, no mínimo, 10% dos valores a essas iniciativas. Repórter Lana Dias.
4: Em audiência pública na Comissão de Esporte, a senadora Tereza Leitão, do PT de Pernambuco, relatou a desigualdade no setor, algo que a proposta busca combater.
5: Não é porque a gente compete mulheres com mulheres, mas é porque você, comparando o que o futebol oferece aos homens com o que o futebol oferece às mulheres, com o que o futebol oferece, o voleibol oferece aos homens, com o que o voleibol oferece às mulheres, em termos de condições de prática esportiva.
4: A proposta prevê limite máximo de valores por proponente, critérios de distribuição regional, equilíbrio entre modalidades esportivas e critérios de alternância ou limitação de acesso a tratamento prioritário para evitar concentração excessiva.
1: Uma nova lei aprovada pelo Senado e sancionada pelo Executivo garante até 2031 a continuidade do incentivo fiscal para empresas que destinam recursos a projetos de combate ao câncer e de atenção à pessoa com deficiência. A reportagem é de Yasmin Rodrigues.
6: A proposta chegou ao Senado depois de passar pela Câmara dos Deputados e foi analisada em regime de urgência pelo plenário. A relatoria ficou com a senadora Mara Gabrilli, do PSD de São Paulo, que defendeu a manutenção do mecanismo como forma de dar previsibilidade às instituições que dependem desses recursos.
7: A prorrogação garantirá a possibilidade de que organizações da sociedade civil sem fins lucrativos, como por exemplo as APAES, o GRAAC, que é o Grupo de Apoio Adolescente à Criança com Câncer, por exemplo, e centros especializados em reabilitação e hospitais do SUS, tenham previsibilidade orçamentária para atendimentos e pesquisas.
6: O Pronon e o Pronas PCD permitem que recursos privados sejam direcionados a projetos previamente aprovados pelo Ministério da Saúde. O primeiro é voltado à prevenção e ao tratamento do câncer. O segundo apoia ações de prevenção e reabilitação de pessoas com deficiência.
1: Também foi sancionada pela Presidência da República a lei aprovada pelo Senado que institui o programa Institucional de Bolsa de Iniciação à Docência, PIBID, como política de Estado. A norma estabelece objetivos, modalidades de bolsas e regras para o programa de formação inicial de professores da educação básica. A reportagem é de Pedro Pincer.
8: A nova regra estabelece que o PIBID será desenvolvido no Ministério da Educação e na CAPES, em parceria com instituições de ensino superior e redes públicas de educação básica. As ações de formação poderão ser voltadas às diferentes etapas e modalidades da educação básica. Isso inclui educação do campo, escolar indígena, escolar quilombola, especial, bilíngue de surdos e de jovens e adultos. A relatora, senadora Damaris Alves, do Republicanos do Distrito Federal, destacou a importância da iniciativa.
9: É certo que o fortalecimento da docência por meio do PIBID é um instrumento direto e hábil para assegurar a qualidade do ensino. O programa pode contribuir com a realização do princípio constitucional de valorização dos profissionais da educação. Deste modo, o PIBID atua diretamente na raiz dessa valorização.
8: Foi vetado o artigo que tratava das despesas do programa. O dispositivo previa que elas seriam custeadas por dotações orçamentárias destinadas anualmente ao MEC e à CAPES e proibia a redução dos valores das bolsas e o contingenciamento das despesas do programa.
1: 38% das mulheres com deficiência no país já sofreram algum tipo de violência doméstica. Foi o que revelou uma pesquisa inédita do Senado. As vítimas ainda enfrentam o despreparo dos agentes públicos na hora da denúncia. Repórter Patrícia Oliveira.
10: 83% das mulheres com deficiência vítimas de violência doméstica não denunciam o agressor, porque na maioria das vezes se trata de um marido ou parceiro de quem dependem economicamente. Os dados apresentados em uma audiência pública na Comissão de Direitos Humanos também apontaram que apenas 31% dessas vítimas buscam uma delegacia especializada e ainda enfrentam barreiras físicas e dificuldades no atendimento, como destacou a vice-presidente do Instituto Maria da Penha,

0: deputados poderão embasar mais iniciativas governamentais.
1: E com isso conseguir desenvolver e articular políticas públicas que sejam mais específicas.
0: A pesquisa feita pelo Instituto Data Senado e o Observatório da Mulher contra a Violência é a primeira da série histórica iniciada em 2005 a destacar especificamente a realidade das mulheres com deficiência.
2: Eleições 2026.
3: Os brasileiros vão eleger no dia 4 de outubro 1.059 deputados que vão atuar nas assembleias legislativas e na Câmara Distrital do Distrito Federal. Mas você sabe quais os papéis desses deputados? Confira na reportagem de Rodrigo Rezende.
4: Os deputados estaduais e distritais são representantes da população nas assembleias legislativas de cada estado e na Câmara Legislativa, no caso do Distrito Federal. Uma vez eleitos, eles têm mandato de 4 anos. Todos esses deputados, 1.059 no total, colaboram na organização da administração estadual, como explica o consultor legislativo do Senado, Gilberto Guerzoni.
5: O Brasil é uma república federativa, então os estados têm autonomia e legislam sobre uma série de temas, além da sua própria organização, segurança pública, saúde, educação, meio ambiente, cultura, além de aprovar as leis estaduais e distritais, né? No caso do Distrito Federal, os deputados estaduais e distritais também são responsáveis pela fiscalização dos governos, né? Do governo do estado e do governo do Distrito Federal.
4: Para exercer essa fiscalização, os deputados podem solicitar informações a órgãos públicos, convocar autoridades para prestar esclarecimentos e criar comissões parlamentares de inquérito, as CPIs. Os deputados estaduais e distritais também votam o orçamento dos estados e do DF e propostas de leis de iniciativa dos governadores. No caso do Distrito Federal, há uma particularidade. Como o DF não possui municípios, os deputados distritais tratam tanto de temas de competência estadual, quanto de assuntos que em outras partes do país seriam discutidos por vereadores.
3: Com trabalhos técnicos de Eliseu Caires, o Jornal do Senado fica por aqui. Acompanhe agora as notícias da Câmara dos Deputados. Boa noite e até amanhã.

0: pode aumentar folga remunerada do trabalhador que doar sangue.
1: Projeto estende auxílio acompanhante a todos os tipos de aposentadoria.
0: Comissão estabelece parâmetros para acervos de livros em salas de aula.
1: Boa noite. Estudantes de 4 a 11 anos de idade poderão contar com acervo de livros nas salas de aula. A ideia é incentivar a formação de jovens leitores, como informa a repórter Mônica Tati.
2: Proposta aprovada pela Comissão de Educação da Câmara dos Deputados prevê que as salas de aula da pré-escola e dos anos iniciais do ensino fundamental tenham acervo de livros. O texto insere o dispositivo na Lei das Bibliotecas. O acervo seria formado por livros paradidáticos e de literatura infantil, destinados ao uso de alunos e professores. O deputado Tarcísio Mota, do PSOL do Rio de Janeiro, que leu o parecer do relator, o deputado Pedro Kizai, do PT de Santa Catarina, destaca que o projeto fortalece o Sistema Nacional de Bibliotecas Escolares e é essencial para formar novos leitores.
3: Nós temos, infelizmente, caído o número de leitores na sociedade brasileira. E nós sabemos que o livro é uma janela para o mundo, é a possibilidade de ampliar os nossos horizontes. E quando isso é feito desde o início, na pré-escola, isso é decisivo, não só para aquela criança poder adquirir mais hábitos de leitura, ampliar os seus horizontes, mas para que a própria educação funcione. Nós temos evidências científicas que demonstram que em famílias onde há crianças leitoras, essas crianças aprendem mais, aprendem melhor, têm, portanto, sucesso no fluxo escolar.
2: O projeto, que prevê a formação de acervos de livros nas salas de aula para crianças de 4 a 11 anos, aguarda a apreciação da Comissão de Constituição e Justiça. Se for aprovado, pode seguir direto para o Senado. Da Rádio Câmara de Brasília, Mônica Tati.
4: Saúde.
0: Luiz Tibeto Avante, de Minas Gerais, apresentou projeto para viabilizar no SUS o uso experimental da polilaminina em pacientes com lesões recentes na medula ou paralisias causadas por traumas. Ele explica que o tratamento vai depender de indicação médica e autorização dos órgãos competentes.
1: Luiz Tibeto aponta que a polilaminina é estudada pelo potencial de regenerar fibras nervosas lesionadas. A proposta do congressista dá prioridade a pacientes da rede pública com lesão medular aguda, que deverão ser acompanhados por equipe especializada durante a pesquisa.
0: Gustinho Ribeiro, do PP de Sergipe, apresentou o projeto que cria regras especiais para a renegociação de dívidas de pessoas acometidas por doenças crônicas incapacitantes. Para ter acesso ao benefício, é preciso comprovar o impacto dos custos do tratamento ou a perda da capacidade financeira causada pela doença.
1: Pelo texto de Gustinho Ribeiro, a conciliação prevê mais prazo para pagamento, redução de juros e parcelamento da dívida. Segundo ele, a medida busca proteger pacientes em situação de vulnerabilidade e evitar que o superendividamento comprometa o tratamento de saúde.
0: Marcos Soares, do PSDB do Rio de Janeiro, propõe a criação do Programa Nacional de Educação Cosmética e Cuidado com a Pele nas escolas. A iniciativa prevê ações dos Ministérios da Educação e da Saúde sobre higiene, proteção solar e cuidados com a pele.
1: Marcos Soares explica que o objetivo é promover campanhas de conscientização para combater a desinformação sobre rotinas de beleza. O parlamentar argumenta que a proposta pode ajudar a prevenir danos causados pelo uso inadequado de cosméticos.
4: Segurança Pública.
0: A Comissão da Câmara aprovou o programa de atendimento a vulneráveis vítimas de estupro com o objetivo de humanizar o acolhimento e garantir a coleta de provas contra o agressor. Saiba mais sobre o assunto na reportagem de Maria Neves.
5: A Comissão de Segurança Pública da Câmara dos Deputados aprovou o projeto que institui um modelo nacional de atendimento humanizado e de coleta de provas para casos de estupro de vulnerável, chamado Ação Protetiva 360 graus. Pela proposta, estados e municípios que aderirem ao programa terão de criar núcleos de atendimento humanizado e multidisciplinar às vítimas. Na versão aprovada, o relator deputado Paulo Bilinski, do PL Paulista, prevê que as autoridades deverão realizar a coleta de provas imediatamente, ainda no local de acolhimento. De acordo com o parlamentar, a literatura forense se estima que a janela máxima de preservação dos vestígios é de até 72 horas a partir da agressão. A proposta também estabelece o prazo máximo de 30 dias para a emissão dos laudos periciais. Esse prazo poderá ser prorrogado por igual período, mas somente com justificativa técnica fundamentada. O texto original do deputado delegado da Cunha, do União de São Paulo, prevê somente a emissão de laudos dentro dos prazos legais. Delegado da Cunha afirma que a criação do programa é importante, principalmente porque a maior parte dos abusos sexuais de vulneráveis ocorre dentro de casa e o agressor quase sempre permanece impune.
6: A ação projetiva 360 tem por objetivo proteger crianças e adolescentes do crime chamado estupro de vulnerável. É o estupro praticado contra menores de 14 anos, que acontece, na maioria das vezes, dentro de casa. Outro dado assustador é que a grande maioria das vítimas tem de 4 a 8 anos. E outro dado alarmante: em 80% dos casos, o estuprador é inocentado por falta de prova material, falta de DNA.
5: De acordo com o delegado da Cunha, iniciativa semelhante ao programa proposto já foi adotada na Baixada Santista, em São Paulo, e dobrou o número de condenações de agressores sexuais de vulneráveis. Pela legislação, além de menores de 14 anos, são consideradas vulneráveis pessoas que não têm discernimento ou não podem oferecer resistência ao estupro, devido a alguma doença ou neurodivergência, por exemplo. O texto aprovado estabelece também quem pode acionar os núcleos de atendimento no caso de suspeita de estupro de vulnerável. Além da própria vítima e de familiares, estão na lista profissionais de saúde ou de assistência social e integrantes do Conselho Tutelar. Além disso, a versão do relator, delegado Paulo Bilinski, prevê que quando o pai, a mãe ou o responsável legal for suspeito do crime, a justiça poderá autorizar a coleta de material biológico. Segundo o deputado, a medida evita que o próprio agressor impeça a preservação dos vestígios criminais. Ainda de acordo com a proposta, sempre que houver suspeita, o núcleo de acolhimento da vítima vulnerável deverá comunicar à autoridade policial competente em no máximo 12 horas. Delegado Paulo Bilinski argumenta que a comunicação estabelece o elo entre o programa de atendimento e o sistema de persecução penal. Sem ela, afirma que o fluxo de atendimento poderia funcionar integralmente, sem jamais

0: O projeto de Cezinha de Madureira, do PL de São Paulo, prevê a ampliação para 12 meses do prazo para apresentar queixa em infrações praticadas contra crianças, adolescentes e idosos. A proposta altera a legislação para dobrar o tempo atualmente concedido às vítimas ou a seus responsáveis.
1: Cezinha de Madureira argumenta que o período de 6 meses é insuficiente para que famílias ou idosos processem o trauma emocional e formalizem denúncias. Ele ressalta que o ajuste alinha a legislação à ampliação do prazo já concedido a mulheres vítimas de violência doméstica.
0: Como estratégia de prevenção e enfrentamento à violência, Antônio Carlos Rodrigues, do Podemos de São Paulo, quer ampliar a autonomia financeira das mulheres. Projeto apresentado pelo deputado prevê qualificação profissional, acesso a crédito e incentivo ao empreendedorismo feminino.
1: Antônio Carlos Rodrigues ressalta que o projeto dá prioridade para mulheres vítimas de violência doméstica em situação de vulnerabilidade ou responsáveis pelo sustento da família. Ele afirma que o acesso ao trabalho e à renda podem ajudar essas mulheres a romper relações abusivas.
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4: Trabalho.
0: Pedro Westphalen, do PP do Rio Grande do Sul, apoia projeto que permite o aproveitamento de médicos, dentistas, farmacêuticos e veterinários pelas forças policiais estaduais. O relator defende o redirecionamento de profissionais dispensados por excesso de contingente nas Forças Armadas.
1: Pedro Westphalen avalia que a cooperação entre União e Estados fortalece o atendimento médico dos agentes de segurança. Na visão do parlamentar, a medida amplia a capacidade de resposta do Estado em emergências sanitárias e calamidades, sem gerar custo extra às Forças Armadas.
0: Projeto de Davi Soares, do Podemos de São Paulo, reduz para 35 horas semanais a jornada máxima de trabalho dos professores da educação básica. O texto estabelece ainda que a nova regra se aplica tanto ao ensino público quanto às escolas privadas, sem redução salarial.
1: Davi Soares sustenta que a sobrecarga de tarefas como correção de provas e planejamento de aulas tem provocado a síndrome de burnout entre os docentes. Para o congressista, a redução da jornada ajuda a preservar a saúde dos trabalhadores e melhorar a qualidade do ensino.
0: Celso Sabino, do PDT do Pará, quer estender o direito ao abono salarial aos empregados domésticos. A proposta garante o pagamento do benefício aos trabalhadores da categoria que tenham atuado por pelo menos 30 dias no ano base e recebam remuneração mensal dentro dos limites legais.
1: Celso Sabino argumenta que a medida corrige uma distorção histórica na legislação que hoje nega o benefício à classe por ausência de contribuição do empregador físico ao PIS. Ele ressalta que o custeio será feito com recursos do Fundo de Amparo ao Trabalhador, sem gerar novos encargos aos contratantes.
4: Votação.
0: O plenário da Câmara pode votar projeto que aumenta de 1 para 2 dias a folga remunerada do trabalhador que doar sangue. O repórter Antônio Vital tem os detalhes.
5: Pode ser votado a qualquer momento no plenário da Câmara projeto que aumenta de 1 para 2 dias por ano o direito do trabalhador faltar ao serviço para doar sangue. De acordo com a proposta, o empregado poderá deixar de comparecer ao serviço 1 dia a cada 6 meses sem desconto no salário, desde que comprove a doação. O autor do projeto, deputado Dr. Luizinho, do PP do Rio de Janeiro, disse que ampliar o incentivo é uma medida de baixo custo e elevado impacto. Ele justificou a proposta como necessária para manter os estoques seguros e regulares, já que uma folga por ano não é mais suficiente suficiente para atender a demanda diante do aumento da população.
6: Quando a gente permite que um trabalhador, uma vez no ano, faça a doação de sangue e possa se ausentar do trabalho, a gente tinha uma população brasileira. Hoje nós temos mais presentes que o dobro da população. E a cada dia, o número de acidentes com motocicletas, acidentes nas estradas, leva no aumento da necessidade de captação de sangue. Permitirá certamente, presidente,

0: que a gente quase dobre a nossa capacidade de captação de sangue no Brasil.
1: De acordo com o Ministério da Saúde, o Brasil necessita em média de 5.000 bolsas de sangue por dia para atender a necessidade. E os hemocentros enfrentam oscilações periódicas abaixo da média, principalmente em períodos de feriados prolongados e férias escolares, quando diminui o número de doadores. O projeto ganhou regime de urgência, o que permite que seja votado diretamente no plenário da Câmara, sem passar pela análise das comissões permanentes da Casa. A urgência foi aprovada de maneira simbólica, sem votos contrários, e foi defendida por deputados de vários partidos, como Cabo Gilberto Silva, do PL da Paraíba. Ele destacou a necessidade de aumentar o número de doadores.
2: A questão das doações de sangue, às vezes no Brasil, reduz o ritmo, e sobretudo nas questões de festejos com vários acidentes, e os bancos de sangue precisam estar sempre prontos para atender a demanda da sociedade.
1: A manutenção de estoques de sangue é essencial ao funcionamento do Sistema Único de Saúde, o SUS, já que ele é usado em procedimentos de urgência e emergência, cirurgias de média e alta complexidade, tratamentos de câncer, doenças hematológicas e atendimentos obstétricos. Ainda não há data para votação no plenário da Câmara do projeto que aumenta de 1 para 2 dias por ano o direito do trabalhador faltar ao serviço para doar sangue. Da Rádio Câmara, de Brasília, Antônio Vital.
3: Economia.
4: Permitir que cuidadores de pessoas com deficiência empreendam com um MEI sem a perda imediata do benefício de prestação continuada é o objetivo do projeto de Rafael Prudente, do MDB do Distrito Federal. O texto prevê um período de transição de 2 anos em que rendimentos de até 2 salários mínimos não entram no cálculo do benefício.
5: Rafael Prudente argumenta que a iniciativa estimula a formalização das famílias sem comprometer o amparo social. O parlamentar defende ainda a garantia de restabelecimento simplificado do auxílio caso o empreendimento do cuidador feche.
4: Professor Alcides, do PSDB de Goiás, propõe criar o Programa Nacional de Geração Distribuída com Créditos de Carbono para conectar pequenos e médios geradores de energia renovável ao mercado voluntário de emissões.
5: Professor Alcides explica que a medida preenche uma lacuna entre o marco legal da geração distribuída e o sistema brasileiro de comércio de emissões. Para ele, a unificação possibilita a geração de renda extra para famílias e produtores rurais, além de estimular novos investimentos em fontes limpas no país.
3: Transportes.
4: Comissão aprova a proposta que permite grupos considerados mais vulneráveis desembarcar fora do ponto de ônibus durante a noite, como explica a repórter Paula Bittar.
6: A Comissão de Constituição e Justiça da Câmara aprovou um projeto de lei que permite a mulheres, pessoas idosas, pessoas com deficiência ou mobilidade reduzida escolher o local de desembarque dos veículos de transporte coletivo urbano no período entre as 8 da noite e as 5 da manhã, respeitado o trajeto da linha. De acordo com o texto aprovado, o motorista deve observar as condições de segurança ao parar para o desembarque. O relator, deputado Áureo Ribeiro, do Solidariedade do Rio de Janeiro, descartou a possibilidade de a proposta ser discriminatória com relação a homens não idosos, tendo em vista que o objetivo é proteger as pessoas mais vulneráveis, não se tratando de discriminação sem justo motivo.
7: É uma medida que pode fazer uma diferença muito importante na rotina de quem depende do transporte coletivo, especialmente mulheres, idosos e pessoas que precisam caminhar por trajetos escuros ou considerados inseguros até chegar à sua casa. A proposta busca dar mais proteção e flexibilidade, permitindo que o passageiro possa desembarcar em um local mais próximo e seguro, respeitando as condições de circulação e segurança do transporte.
6: A proposta, que permite a mulheres e pessoas idosas com deficiência ou mobilidade reduzida escolher o local de desembarque dos veículos de transporte coletivo urbano no período entre as 8 da noite e as 5 da manhã, pode seguir agora para a análise do Senado, a menos que haja recurso para votação antes pelo plenário da Câmara. Da Rádio Câmara de Brasília, Paula Bittar.
3: Cultura.
5: Capitão Augusto, do PL de São Paulo, defende a criação do Programa Nacional de Proteção e Resiliência da Atividade Circense, chamado de Circo Seguro. Segundo o deputado, o objetivo é garantir apoio financeiro para reparar estruturas e equipamentos de circos destruídos por intempéries.
4: Pelo projeto de Capitão Augusto, o programa vai subsidiar a contratação de seguros e oferecer financiamentos com juros reduzidos para circos de pequeno porte. Para o parlamentar, a medida preserva uma tradição cultural e protege a renda de centenas de famílias.
3: Homenagem.
5: Dimas Fabiano, do PP de Minas Gerais, sugere a inscrição do nome de Francisco de Paula Vitor, o Padre Vitor, no livro dos heróis e heroínas da pátria. O deputado argumenta que o homenageado superou o preconceito e a pobreza para se tornar um dos religiosos mais venerados do estado.
4: Dimas Fabiano exalta a atuação do Padre Vitor na educação e no acolhimento dos mais necessitados.
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0: isso, né? É o nosso ritmo, começando a partir de agora o melhor som pop de todos os tempos no ar pra você. Ótima quinta-feira. Diego Elias aqui na latinha falando contigo. Muito obrigado pela audiência, pela companhia. Bora, porque nas próximas duas horas é sonzeira. É comigo mesmo. Aumenta o volume.
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0: Bora lá então, curtir o melhor som de todos os tempos. É, preparei uma playlist de respeito pra você, ó, com Miley Cyrus, com Maneva, Bruno Martini, Ziba e muito mais, Katy Perry, Post Malone, On Direction, que tal também, né? É, Chris Brown, Alan Walker e muito mais. Então, ó, tá afim de curtir, não tá não? Então aumenta aí, gente. Bora, bora, bora, aumenta aí.
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0: A gente começa detonando tudo com Raven Lane, Love Me Not.

0: Sensacional, hein? Fechando a primeira sequência com ela, Maneva, Deixe-me Ir, Tem Café, ainda teve a Loki, Bruno Martins, Ziba, Never Let Me Go. River com Miley Cyrus, abrindo com Raven Laney. Aí, gente, fechou a primeira sequência do nosso Detona Mix, hein? Tá curtindo?
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0: É só a primeira parte.
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2: Ziba Never.
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2: Detonando tudo, Gabriel Elias, Golden Ore.

0: Chris Brown com Wizkid com Man on a Mission. Ainda Drag My Down com One Direction e Chemical, Post Malone. Mais uma sequência top pra você curtir com a gente. Detona Mix. E vou tocar muito mais na sequência, olha só.
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6: Detonando tudo, Dukes, The Party e Lagoon. Nunca fui desse lugar.

Kigo, Max Nacknow, Take Me Back, aqui na sequência pra você, com Seven Years, também Lucas Graham e Alan Walker, Faded, aqui na sequência pra você, tá bom?